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4: A porteira é que sabe tudo e mais alguma coisa.

0: que susto! Mas quem são os senhores para chegarem aqui à minha porta? Assim dessa maneira, sem maneiras, hão?
1: Queres dizer, a senhora é a porteira aqui desta porta, não é verdade?
0: Do prédio todos se fazem favor.
2: Pois nós somos da BBC.
0: Ok, da BBC. Bem, eu em tempo já cantei melhor que a Marisa, mas agora andei um bocadinho afanada.
2: A BBC de que nós somos não é essa da Marisa. Nós somos da Brigada dos Bons Costumes. Somos polícias e investigadores, percebe?
1: E temos umas pessoas suspeitas aqui neste seu prédio,
0: sabe? Ora, se sei, então. Eu lá ali a porteira sabe tudo, até mais que aquela jornalista que é muito cabrita.
2: Ótimo, ótimo. Concorda então que no seu prédio há pessoas suspeitas?
0: Ai, todas de alto a baixo, menos as do quinto esquerdo, porque se foram embora e o apartamento ainda está vazio.
1: E os outros?
0: Ah, de tudo. Advogados, médicos, deputados, artistas, tudo.
2: E quem é que estava no apartamento que está vazio?
0: Uma das meninas brasileiras que não se davam bem com os restantes moradoras e que por isso, para fugirem ao ambiente aqui do prédio, retiraram-se para o norte.
1: Para um convento, imagino.
0: Ah, mais ou menos. Olha, segundo me constou, são assim, como é que eu hei de... É uma casa de alterne, que eu nem sei o que é que são.
2: E a dona Eulália mora no prédio?
0: Por acaso, não. Mora ali naquele anexo, ao lado das garagens.
1: Mas tem a chave do prédio, não tem?
0: Ah, pois tenho, tenho. Olhem, está aqui. Tomem, aproveitem, porque eles neste momento estão todos cá.
2: Calma, calma, porque para já eles estão inocentes, por enquanto, não é?
0: Estavam, oi. Estavam até eu fazer cá o meu julgamento. Olhem, enquanto se forem embora, podem deixar a chave aqui debaixo do tapete, mas fechem bem a porta por fora, está bem?
1: Mas a dona Eulália tem a certeza de que os inocentes são culpados, porquê?
0: Ah, tá! Para que é que está ali aquela central telefónica à entrada do prédio?
2: Escuta-lhes as conversas, é?
0: Escutar? Eu nunca! É que não tenho licença para escutar. Só ouço. Ouvir, ouço. Escutar, nunca!
1: E o que é que já ouviu que seja suspeito?
0: Olha, para já, é raro o dia em que pelo menos um deles me telefona para o banco.
2: Para o banco? Mas para quê?
0: Para saber quanto papel é que lá tem.
1: Então e depois?
0: Então acho que depois sai de casa com um panamá na cabeça e regressa a contar o papel.
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10: Soldado todos os dias, o nosso soldado raso.
11: É para arrasar! É para arrasar!

0: Sou Londroso.
1: Pronto, meu sargento.
0: Com que perna é que começaste a marchar hoje?
1: Da cor do meio, meu sargento.
0: O quê?
1: Ah, pois, que eu não quero problemas com os da Comissão Europeia, meu sargento. Que eu saiba, eles marcham com a do centro-direita, ou não é?
0: Soldado Raso.
1: Pronto, meu sargento.
0: Qual é, afinal, a arma de que tu mais gostas?
1: A G3, meu sargento.
0: Muito bem, muito bem. E posso saber porquê?
1: Porque é que está mais de acordo com a lei de Deus, meu sargento.
0: Essa agora?
1: Sim, sim. Então, 3 é a conta que Deus fez. Além disso, a G3 falha muito, meu sargento.
0: Falha? E isso é bom?
1: Então não é, meu sargento. Não matarás, meu sargento. Não matarás.
0: Soldado Raso.
1: Pronto, meu sargento.
0: Vai haver promoções, sabias?
1: Promoções agora, meu sargento. Mas eu estava convencido que a época de saldos ainda não tinha começado.
0: É, aguenta a parvoíce, está bem. E se estiveres interessado na promoção, apresentas-te para as lições de condução.
1: Porquê? Anda a conduzir mal, é?
0: Estou a falar na carta de condução.
1: O quê? Aquela coisa das multas pagas no momento? Ah, desculpe lá, meu sargento, mas eu não estou interessado nessa guerra.
0: Soldado Raso.
1: Pronto, meu sargento.
0: Prepara-te que agora vamos treinar o corpo a corpo.
1: Desculpa lá, meu sargento, mas eu não entro nisto porque eu não sou desses, está bem?
0: Ah, não sejas medricas. Oh. Olha, vou pôr-te a fazer o corpo a corpo com aquele teu camarada mais pequeno, que é mesmo miúdo.
1: Pior um pouco, meu sargento. Eu não me meto com miúdos nem que sejam de galinha.
0: Soldado Raso.
1: Pronto, meu sargento.
0: Tiveste algum resultado na busca que foste fazer com o cão para encontrar a filha do nosso general que se perdeu na floresta?
1: Estamos na pista certa, meu sargento. Eu dei uma peça de roupa ao cão e, para já, ele descobriu um preservativo, meu sargento.
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6: E já reparaste no preço das casas em Lisboa?
7: Já, reparei já.
6: E então?
7: Agora já não procuro um T1, olha. Procuro é um T0 com vista para um T1.
6: É, Lisboa está cheia de turistas outra vez.
7: Ah, mas isso é bom para a economia.
6: Claro, olha, eu já faço turismo. É dentro da minha própria renda.
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1: Outi, isto é um assalto.
2: Mas a sua cara não me é estranha. O senhor é o ministro das Finanças.
1: Exatamente. E você é uma contribuinte.
2: Sim, mas que quer de mim?
1: Vamos. Venha a massa do IVA. Venha a grana do IRS. Venha o cacau do selo de circulação. Venha o pastel da contribuição autárquica.
2: Mas...
1: Qual mas nem meio mas? Se não paga, fica com o rádio penhorado.
2: O quê? Isso não. Tome lá a massa toda e mais algum por conta.
3: O comboio atrasou outra vez?
4: Não.
3: Então?
4: Desta vez fui eu que cheguei cedo demais para o atraso.
3: Fui ao supermercado e só saí com o essencial.
4: Que é pão, leite, ovos?
3: Não, olha, uma depressão e o talão.
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10: Lá longe, no Olimpo, os deuses parecem estar loucos. Adonis, deus do amor, vai roubando as mulheres aos poucos.

0: Mas o que vem a ser isto?
1: Ó Zeus, altíssimo Deus dos deuses, em tão boa hora chegaste.
0: Mas o que se passa aqui? Está tudo doido no meu Olimpo?
2: Doido? Doidíssimas. As tuas deusas andam loucas de amor e a culpa é do tal Adonis.
0: Quem? O jovem e belo Deus do amor?
1: Esse mesmo.
2: Eu logo vi. Assim que apareceu este moçoilo, eu disse logo que se aproximavam nuvens negras do Olimpo.
1: Estranho. Vi a meteorologia na televisão e disseram que o céu ia estar pouco nublado ao limpo.
0: Mas é assim tão sedutor o rapaz?
2: Sedutor ele? É um paz de alma. As deusas é que ficam todas excitadas só de olhar para ele.
1: E claro, o rapaz não chega para as encomendas e elas querem sair com ele todas ao mesmo tempo.
2: E o pior é que elas andam a descurar as suas funções.
1: Ainda agora houve uma tromba d'água em Lisboa porque uma das deusas esqueceu da água do banho a correr enquanto fazia amor com a dona.
0: Bem, isto assim não pode continuar. Ide e trazei à minha presença.
2: Não podemos.
0: O quê? Como ousais recusar uma ordem de Zeus, o vosso superior hierárquico?
1: Sabe, é que o Adonis está trancado no seu quarto com a sua esposa.
0: E então? Afinal, não é assim tão mulherengo. Escolheu passar um serão em casa com a legítima esposa.
1: Não é isso, Zeus. Ah, como é que eu hei de explicar? Olha, posso tratá-lo por tu?
0: O quê?
1: Vá, só desta vez. Se não for assim, não vai perceber.
0: Ok, mas só um bocadinho.
1: Zeus, fica sabendo que Adonis está trancado no teu quarto com a tua esposa.
0: Adonis, meu rapaz, francamente, isso é conduta de um deus?
3: Com o devido respeito, majestade, se eu sou o deus do amor, ora, é normal que eu passe a vida a fazer isso. É isso mesmo, não é? O amor.
2: Está bem visto, sim, senhor.
0: Pois, mas isso não quer dizer que andeis por aí a assediar tudo o que seja mulher.
3: Ok, ora, isso foi só uma fase passageira. Agora já sentem, tenho uma vida muito mais calma, no relaxa.
0: Ótimo!
3: Só tenho duas amadas.
0: Duas?
2: Olha, olha, queres ver que este Adonis é como o Marco Paulo? Tem dois amores.
3: Uma é a Afrodita, deusa da beleza.
1: Uma boa lasca.
3: E a outra é a Perséfone, a rainha do inferno.
0: Ui, temos o caldo entornado.
2: Porquê, chefe?
0: Olha, porque essas duas não se podem ver nem lambidas. Se andam atrás do mesmo homem, mais cedo ou mais tarde vai dar faísca.
1: Já deu. Andaram as duas à pancada e provocaram um terremoto na Síria.
0: Pronto, isto assim não pode continuar. Adonis, meu filho, vais passar a viver meio ano com cada uma das tuas amadas.
3: Ai, meio ano? Então, e não se arranjam aí uns 15 dias de férias?
0: Para quê? Para ires descansar nas termas?
3: Ah, não, então para ir à caça do javali, de preferência, uma fêmea.
0: Javali?
3: Claro, eu estou rodeado de deusas, ora, mas nunca perco a oportunidade de enfiar o dente numa porca, vá.
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11: 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Pastilhas e Amendoinha nunca desistem de qualquer investigação. E se procuram o que procuram, de certo que o encontrarão. Podem crer.
12: Senhor Ministro das Finanças, acabaram de chegar os inspectores Pastilhas e Amendoinha.
13: E qual é o caso desta vez?
12: É por causa da retoma da economia, Senhor Ministro.
13: Pois claro, pois claro. Ai, esta minha cabeça... Eles que entrem, mas nós só pagamos em 36 meses sem juros.
12: Jura, Senhor Ministro?
13: Claro que juro. A menina alguma vez me apanhou a mentir.
12: Felizmente não. Senão quem apanhava era eu. Ai, cala-te boca. Faça o favor de entrar, Senhores Inspectores.
1: Com vossa licença.
13: Então, já encontraram alguma coisa, Inspector Pastilha?
1: Ainda não, Senhor Ministro, mas já me cheira a qualquer coisa. Já me cheira.
14: Já lhe cheira, chefe? Então desculpe lá desiludi-lo, mas o que se passa é que eu trago um queijo para o lanche.
1: Queijo? Palavra de honra, Amendoinha. Sabes bem que o queijo interfere com o meu faro e sem faro não funciona, pá.
14: Aguenta aí, Inspector Pastilhas, que este queijo não tem nada a ver com faro, porque faro é no Algarve e o queijo é alentejano.
1: E quieta, Amendoinha. Então, Senhor Ministro, que contas deram afinal as suas contas?
13: Bem, só me falta encontrar o resto que resta.
1: Amendoinha, passa-me a lupa. Então, onde está a lupa?
14: Está aqui arrumada nos estores, porque eu estive a limpá-la, Inspector Pastilhas.
1: A limpá-la? Mas se estivesse a limpar a lupa, porquê?
14: Porque esta noite a minha miúda pediu uma lupa emprestada e nós temos que ser uns para os outros. Não acha, Senhor Ministro?
13: Isso de ser uns para os outros não é coisa com que eu concordo.
1: Não é lindo, Senhor Ministro, porque ele tem as cúpulas avariadas. E olha lá, Amendoinha. O que é que a tua miúda estava a fazer com a lupa esta noite, posso saber?
14: Esteve a ver se via maior uma coisa que ela diz que é muito pequenina, chefe.
1: É isso? Acabas de me dar uma ideia que é capaz de ser a solução para encontrar o que procuramos. Amendoinha, let's go. Vamos às caldas.
14: Grande ideia, Inspector Pastilhas. É que eu adoro cavacas.
13: O quê? Já estão de volta?
1: Nós somos mais rápidos que um fiscal das finanças a mandar efetuar uma penhora, Sr. Ministro. Pronto, Sr. Ministro, aqui tem o que procurava.
13: O quê, Inspector Pastilhas? Mas isto é um busto do Zé Pelinho a fazer um manguito.
1: Perdão, Sr. Ministro. Isto é um modelo feito por encomenda. Repare, este Zé Pelinho tem 4 braços e está a fazer 2 manguitos ao mesmo tempo, está a ver?
13: Não entendo nada, Inspector Pastilhas. O que eu pedi para me ajudar a encontrar era a retoma para vencermos a crise. Eu continuo sem ver a retoma.
14: Eu ajudo, Senhor Ministro. Veja bem, o Zé Povinho está a fazer 2 manguitos, não está? Portanto é toma, toma. Ora, toma, toma é retoma, Senhor Ministro. Toma, toma igual a retoma. Ora, toma.
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12: É verdade, podes crer. O negócio do golfe em Portugal movimenta 500 milhões de euros por ano.
13: Como é que é? Aquela coisa dos buracos dá 500 milhões por ano? Então os portugueses que vivem metidos em grandes buracos devem estar ricos, não é?
16: Ha ha ha ha!
12: verdade é que a temperatura do Sol sobre a Terra continua a aumentar gradualmente em cada ano que passa.
16: Ah, sim? Olha, então é menos uma preocupação que precisamos ter em relação aos nossos netos e bisnetos. Eles vão estar tão quentinhos que nem vão precisar de gastar dinheiro em roupa.
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19: Pois é, chegou mais uma dose bem aviada de rapidinhas. Como de certo sabem, talvez até por experiência própria, estão na moda as rapidinhas junto à máquina das fotocópias. É que, num instante, são logo muitas seguidas. Ai, cala-te boca!
20: Ai, ai, quem me dera ter o talento do Tony Carreira para ser assim, um cantor top, que se um top de fãs, umas atrás das outras.
21: Pois olha, eu não preciso de talento para me lançar como cantora. Comprei uma máquina de fotocópias e a coisa está feita.
14: Bem feita.
19: Tony Carreira diz que estão a fazer uma campanha suja contra ele.
22: Sim, e ninguém faz nada.
19: Olha, eu estou disposta a lavar os pratos e a pôr tudo em pratos limpos.
22: Não me digas. E os pratos são em formato CD original ou pirateado?
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19: Vá-se lá perceber porquê ou como, mas o delicadinho foi parar à tropa.

0: Número 69?
1: Pronto, senhor sargento.
0: Aqui não há tratamentos por senhor. Aqui tu tratas-me por meu sargento.
1: Meu sargento. Bem, eu não queria parecer abusador, oh, meu sargento.
0: Olha lá, que maneiras são essas de marchar?
1: Sabe, é que estas botas dão muito mal andar, meu sargento. Posso ir buscar os meus sapatos de salto alto, posso? Lá vai a marcha da alegria, a mais linda de Lisboa. Pó, pó, pó, pó, pó, pó, pó, pó, pó, pó.
0: Soldado 69, que cantoria vai ser essa? Não sabes marchar em silêncio, não?
1: Por acaso não, meu sargento. É que não me dá jeito nenhum, porque eu sempre marchei assim a cantar, sabe?
0: Marchaste? Mas onde é que tu marchaste assim a cantar? Posso saber?
1: Ai, na marcha do meu bairro, meu sargento. Como havia falta de raparigas. Ai, eu entrava sempre.
0: Atenção! São precisos voluntários para uma missão no Afeganistão.
1: Eu, meu sargento.
0: Tu? Mas olha lá, ó 69. A missão é para ser nas montanhas do Afeganistão. Tu tens alguma prática de missões assim em altitude?
1: Ai, imensas, meu sargento. Ai, olha, meu sargento, em Lisboa fiz imensas missões no alto do Parque Eduardo VII.
0: Ora bem, hoje vamos aprender alguns métodos de disfarce e camuflagem.
1: Vamos? Ai, falo por si, meu sargento, porque eu já não tenho nada para aprender nesse aspecto.
0: Ai, sim, então diz-me lá, o que é que tu sabes acerca de disfarces e camuflagem?
1: Ah, tudo, meu sargento. Às vezes até me disfarço de loira e já me tenho confundido com a Lili Canessas. Mas, para melhor...
0: Soldado 69!
1: Sim, meu sargento.
0: Que buracos são esses aí nas tuas calças?
1: Ah, fui eu que os fiz para as calças ficarem assim mais fresquinhas. É o último grito da moda.
0: O último grito?
1: Sim, meu sargento. E não esteja para aí a gritar comigo, porque este estilo é de um superior seu, está bem?
0: Um superior meu? Mas qual superior?
1: Então o tenente. O meu sargento Góvio falar no tenente, não?

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2: As agências de rating retiraram Portugal do lixo. E a Troika, o nosso papão, como se nota, já não nos papa.
8: Não querias mais nada? Ajoelhou! Vai ter que rezar! Aqui é que fica o serviço de estrangeiros?
9: É sim, faça favor.
8: É para fazer o serviço.
9: Casa de banho, última porta ao fundo.
8: O quê? Para naturalizar aqui este puto tem que ser na casa de banho? Bolas, afinal isto é delício.
9: Ah, é para naturalizar o puto? Nome?
10: Mr. Trikes.
9: Como é que isso se escreve?
10: Com capa.
9: Com capa? Não pode ser. Para se naturalizar tem que mudar para um nome português. E em português não há nomes com capa. Natural de?
10: A mim ser americano, ser primo do Pato Donald e do Pateta e do Rat Mickey.
9: Aqui tem. São 100 euros. Agora vou ali ao guichê em frente para mudar o nome.
8: Aqui estão os 100 euros.
9: Pronto, leva o carimbo e daqui estão despachados.
2: Passa a favor.
8: Ali a sua colega mandou-nos cá porque eu quero naturalizar este puto. Mas ele chama-se Troikas com capa. E a sua colega disse que ele tem que arranjar o nome mesmo português.
2: Muito bem, tem o papel.
10: O meu papel é crescer neste país à sombra de bananeira.
2: Eu refiro-me ao papel do requerimento que a minha colega passou.
8: Está aqui, é este.
2: Ah, deixa ver. Muito bem. Ora, o pedido para a mudança de nome custa 100 euros.
8: Aqui estão os 100 euros.
2: Levo ao carimbo e vou ao guichê aqui ao lado para confirmar o novo nome.
9: Faça favor.
8: Eu venho aqui ao guichê do lado para confirmar a mudança do nome deste puto que se naturalizou português.
10: Vim da América para poder viver sem trabalhar num país à beira-mar.
9: Isso é que era bom, não era?
10: Olha, mestre, look, quero uma pastilha elástica, quer?
9: Não, obrigadinha, meu menino. Ora, qual era o teu nome antes da mudança para português?
10: Troikas.
9: É isso, cá está. A mudança do nome custa 100 euros.
8: Aqui estão os 100 euros.
9: Muito bem. A partir de agora passa a chamar-se Troca Tintas.
8: Troca Tintas? Mas isso é perfeito. Ele assim vai crescer com uma grande pinta.
10: Isso mesmo. Eu quero ser um grande, um big pintarolas.
9: Não querias mais nada?
10: Juro.
9: Juras?
10: Ah, pois juro. Juro e mais juros. Com os juros que me pagam, eu juro que vou viver a grande.
9: Bolas, mas que grande troca tintas.
8: Pronto. É melhor ficarmos por aqui. Aqui estão os 100 euros.
9: Está carimbado.

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4: Querida, se queres mesmo fazer a salada de tomate, tira as peles, por favor. Ah, mas depois dá-me as peles, ok?
5: Pensa agora. Mas para que é que queres as peles dos tomates?
4: É para ajudar a uma costureira que eu conheço e que trabalha muito bem. É o casaco de peles que tu queres para o Natal, não é? Ela faz umas cópias que parecem mesmo originais.
6: Ando tão distraída, tão distraída.
7: Ah, sim? Então o que é que aconteceu, Rica?
6: Ai, Rica, ontem mandei vir o massagista e chamei o canalizador.
7: Ah, e depois?
6: Ai, depois, Rica, quando eles vieram, só ao fim de uma hora, ai, é que eu percebi que quem me estava a fazer a massagem era o canalizador.
8: Ai, Rica! Ai, não me diga que ele já estava com os dedos no cano.
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12: Olá, pátria aflita. Com promessas em cartaz, quem manda diz, acredita. Quem paga diz, já não dá mais.
13: Aqui diz que a NATO vai reunir-se em julho para falar de segurança.
14: Boa! E já há solução?
13: Ah, todos concordaram que o mundo está perigoso.
14: Excelente! Isso deve assustar imensos perigos, hã?
13: Dizem que Portugal está a modernizar-se.
14: Está, está. Agora até os problemas são digitais.
13: Como assim?
14: Olha, antes faltava o dinheiro na carteira. Agora falta na app do banco.
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2: Os inspectores Pastilhas e Amendoinha vão hoje investigar o caso da fuga dos segredos de Estado na Embaixada da Ucrânia. Ah, pois é. 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

0: Oh, chefe, deve dizer embaixadora ou embaixatriz?
1: Parece impossível, amendoinha. Não saberes uma coisa tão comezinha.
0: Comezinha? Comezinha é de comer, chefe?
1: Nada disso. Comezinha é uma coisa banal.
0: Só que eu não sou homem de banalidades. Bem, o melhor é eu dizer antes senhora embaixador.
1: Mas assim não concorda.
0: O quê? A senhora não concorda com o embaixador? Vamos ter que crer ela.
1: Amendoinha, aprende, porque eu não duro sempre. Embaixatriz chama-se a mulher do embaixador. Mas quando se trata de uma senhora que tem ela própria um cargo de chefe de embaixada, então já se chama embaixadora. Estás a perceber?
0: Claro que estou. A mulher do engraxador é uma engraxatriz. Mas se for ela mesma a engraxar, já é engraxadora.
1: Amendoinha, tu és mesmo uma andota. Onde é que pretendes chegar com essa linga-linga?
0: Bem, o que eu quero dizer é que telefonou a embaixadora da Ucrânia a denunciar a fuga de segredos de Estado.
1: Antes isso do que uma fuga de gás.
0: Mas a coisa não me cheira nada bem, Inspetor Pastilhas. O cheiro é pior que uma fuga de gases mal cheirosos.
1: Tapa o nariz e anda daí. Let's go.
0: Ok, chefe. Contrariado, mas vou.

0: Ah, são os inspetores Pastilhas e Amendoinha. Façam o favor de me acompanhar. A senhora embaixadora está à vossa espera.
1: Então, não nos apalpa.
0: Apalpar para quê? Não me parece que tenham algo palpável.
2: Podíamos ter uma bomba.
1: Ela quer uma bomba, chefe. E que bomba, que bomba.
2: Shut up, Amendoinha.
0: Senhora embaixadora, já chegaram os inspetores Pastilhas e Amendoinha.
3: Eles que entrem.
2: Olá, senhora embaixadora. Diga-te sua justiça.
3: Inspetor Pastilhas, temos estado muito traumatizados.
2: Não é caso para menos. A guerra tem causado um enorme traumatismo ucraniano.
3: Ah, a quem o diz? Mas agora temos registado uma fuga de segredos de Estado desta embaixada.
1: Cheira-me salada russa.
3: A mim também. Por isso quero que investiguem.
2: Muito bem, senhora embaixadora. Eu e o Amendoinha vamos já dar início às investigações. Podemos dar uma volta pela embaixada?
3: Sim, sim. Estejam à vontade.
2: Amendoinha, suspeito que esteja instalado um microfone aqui na embaixada.
1: Estou a ver. Caso curioso. Há pouco, quando fui fazer um xixizinho, ouvi um murmurinho de água.
2: Um murmúrio de água? Que disparate!
1: Pois, eu acho que não é nenhum disparate, chefe. O microfone pode estar instalado na casa de banho.
2: Certamente que não. A embaixadora não ia ter reuniões na casa de banho.
1: Sei lá. Às vezes podia ter necessidade de disparar um míssil.
2: Achas?
1: Sim, chefe. Vamos à casa de banho. Let's go. Olha, chefe. Está ali um aquário com um peixe a nadar de uma forma estranha.
2: Está a nadar em forma de G? Só pode ser um peixe russo.
1: Ora, aqui está a razão do murmurinho de água, chefe. O espião é este peixinho vermelho.
2: Então tira-o do aquário.
1: Um momento, chefe. Vou buscar a cana de pesca. Aqui está ele. Apanhei-te, malandro.
2: Deixa ver. Pois é, tinhas razão, Amendoinha. Trata-se de um peixe mecânico com microfone incorporado.
3: Bravo, senhores inspetores. Vocês têm uma cabeça?
1: Eu até tenho duas, mas uma delas é só para a minha namorada.
2: Xarapa, Amendoinha.
3: Como são realmente umas grandes cabeças, quero recompensá-los como deve ser. Ora, tomem lá.
2: Mas o que é isto, senhora embaixadora?
3: São dois bilhetes para a Ucrânia. Nós precisamos de reforçar o nosso exército com boas cabeças. E as vossas são mesmo boas para a cabeçada.
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0: Nosso soldado raso é capaz de transformar o Putin num putinho inofensivo. É que ele está preparado para todos os géneros de guerra.
1: Ah, pois estou. Eu até sou bom na batalha naval. Até a minha namorada, que é um avião, adora os meus tiros no porta-aviões.
2: Soldado raso...
1: Oi, pronto e presente, meu sargento.
2: Olhe, prepara-te porque os russos não estão a brincar. Podemos mesmo ter que enfrentar uma guerra química.
1: Oi, bestial.
2: Bestial porquê?
1: Porque eu já usei produtos vários contra os piolhos e não há meio de conseguir livrar-me deles. Assim, se lançarem alguns produtos químicos em cima de mim, sou capaz de ficar sem piolhos e sem pulgas, não é?
2: Ah, mas não pensaste em mim, pois não?
1: Pensei. Ah, mas uma boa guerra química, se calhar, também despacha os chatos, meu sargento.
2: Soldado Raso?
1: Pronto e presente, meu sargento.
2: O que é que pensas das armas nucleares? Estás preparado para elas?
1: Ai, sinceramente não, meu sargento. Eu nunca gramei as bombas atómicas.
2: Ah, não? Então, mas porquê?
1: É que eu não gosto de cogumelos. O meu sargento sabe que os cogumelos até podem ser venenosos, sabe?
2: Soldado Raso?
1: Pronto e presente, meu sargento.
2: Agora que já vos ensinei tudo sobre as armas químicas e biológicas, vou proceder à distribuição das máscaras. Sabes para que é que são as máscaras, não sabes?
1: Oh, sei sim, meu sargento. São para a gente se proteger do Covid, porque a guerra contra a Covid ainda não estou treinando, pois não.
2: Soldado Raso?
1: Pronto e presente, meu sargento.
2: Tens alguma dúvida sobre as novas armas que poderemos ter que enfrentar se entrarmos em conflito com os russos?
1: Por acaso até tenho, meu sargento. Olha lá, meu sargento. É verdade que há uns mísseis que seguiam assim procurando as fontes de calor,

0: Soldado raso?
1: Pronto e presente, meu sargento.
0: Para que é que estás aí a juntar estas caricas?
1: Ah, estas caricas são para eu pôr aqui na frente do peito da minha farda, se me chamarem para ir à televisão dar a minha opinião sobre a guerra na Ucrânia.
0: Mas não são caricas que se costumam pôr, são medalhas. E é preciso tê-las merecido.
1: Oh, e eu bem mereço, oh, meu sargento. Bebi estas cervejas todas, estas bejaquinhas todas, e se calhar até bebi mais do que eles todos juntos, meu sargento.
0: Soldado raso?
1: Pronto, pronto e presente, meu sargento.
0: Como sabes, infelizmente em todas as guerras há baixas. O que é que pensas disso?
1: Pessoalmente, acho muito bem que haja baixas, ó, meu sargento.
0: Achas bem que haja baixas? Porquê? Posso saber?
1: Porque eu também não sou muito crescido, ó, meu sargento. E lá nos bailaricos da minha aldeia, quando me calhava uma alta, eu acabava com o nariz metido no imbigo dela. O que não me cheirava lá muito bem, meu sargento.
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6: Ela, a Europa está preocupada com a segurança digital.
7: É normal?
6: Sim, agora todos os ataques são cibernéticos.
7: Menos os impostos. Esses continuam a atacar diretamente.
6: O Mundial de 2026 vai ser enorme.
7: Quantas equipas?
6: 48.
7: Pronto, finalmente um torneio onde Portugal pode ser eliminado por um país que nem sabíamos que jogava futebol.
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0: 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A sonda Pioneer 10 deixa o sistema solar. Foi neste dia que a sonda Pioneer 10 ultrapassou a órbita de Neptuno, tornando-se, portanto, no primeiro objeto humano a ultrapassar os limites do sistema solar. Trata-se de uma sonda espacial concebida na década de 1960 para explorar os planetas que se estendem para além de Marte e da cintura de asteroides. Foi lançada em março de 1972, em Cabo Canaveral, na Flórida, e, após mais de um ano de viagem, aproximou-se de Júpiter. Prosseguindo a sua trajetória em direção ao espaço exterior, passou a órbita de Saturno em 1976 e a de Urano em 1979. A Pioneer 10 pesa pouco mais de 258 kg e é formada por uma plataforma, uma antena parabólica com quase 3 metros de diâmetro e vários instrumentos científicos destinados a obter registros, medições e fotografias. Possui, tal como a sonda seguinte, a Pioneer 11, uma pequena placa de alumínio e ouro com desenhos e símbolos gravados da autoria do astrofísico Carl Sagan. A placa destina-se a identificar a espécie humana e o planeta Terra, na eventualidade de a sonda ser interceptada por alguma forma de vida extraterrestre. A missão da sonda foi dada como finda em 1997, quando atingiu a distância de 67 unidades astronómicas. As enormes distâncias, a esta escala, medem-se em unidades astronómicas, sendo cada uma a distância entre a Terra e o Sol, ou seja, 150 milhões de quilómetros. Os últimos sinais da sonda foram recebidos em janeiro de 2003, quando se encontrava a 80 unidades de distância da Terra, isto é, 12 mil milhões de quilómetros. Presume-se que as baterias do emissor de rádio se tenham esgotado. No entanto, não é a sonda que se encontra mais afastada. Este recorde pertence à Voyager 1, que a ultrapassou em 1998. Calcula-se que a Pioneer 10 esteja neste momento à distância de mais de 119 unidades astronómicas da Terra, quase 18 mil milhões de quilómetros, viajando a 12,5 km por segundo em direção a Aldebaran, na constelação do Touro. Se entretanto nenhuma das variáveis se alterar, demorará mais de 2 milhões de anos a lá chegar. 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
1: 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Bom dia. 11 horas.
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1: A 35ª edição do Festival Eurovisão da Canção teve lugar no dia 5 de maio de 1990 em Zagreb, na então Jugoslávia, atual Croácia, que tinha vencido o concurso na edição anterior. Foi uma edição marcada pelos acontecimentos políticos na Europa, com destaque para a queda do Muro de Berlim, ocorrida a 9 de novembro do ano anterior. Todas as canções continham diversas mensagens políticas e apelos à paz. Desta vez, Malta também queria apresentar uma canção, mas a regra que limitava a participação de 22 países impediu a sua inscrição. Dois anos depois, este limite subiu para 23 e Malta então conseguiu participar. 26 anos depois da primeira vitória, a Itália repetia a proeza, angariando 149 pontos com a canção Insieme 1992, ou seja, Juntos 1992, uma antecipação do mercado único europeu que viria a decorrer dois anos depois. Foi intérprete Toto Cotugno, batendo o recorde do intérprete mais velho até então, com quase 47 anos de idade. No dia 10 de março desse ano havia decorrido mais uma edição do Festival RTP da Canção, no Casino Estoril. À semelhança do ano anterior, a RTP convida as editoras discográficas a apresentar os seus artistas, respondendo à chamada 7 empresas. De destacar as participações dos Afonsinhos do Condado e de Toy, que recebeu o prémio de interpretação com a canção Mais e Mais. A vitória veio a ser conquistada pela cantora Nuxa, sendo, portanto, a representante de Portugal na Jugoslávia. Mais uma vez, a canção portuguesa fica aquém das expectativas, amealhando apenas 9 pontos, ficando atrás de si a Finlândia e a Noruega, com 8 pontos cada, em 22 participantes. Nuxa cantava então o tema Há Sempre Alguém.

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6: É mesmo aqui, seja bem-vindo. Sou eu mesmo. Na próxima hora vou-lhe fazer companhia. Espero então que desse lado faça-me companhia também, a sorrir, com boa disposição, porque aqui a música não vai faltar.

ao som do Estoque e Dança, ao som da sua rádio. Começa mais uma edição da Casa Portuguesa. Estamos de portas abertas para lhe trazer alegria, os nossos artistas, a nossa música, a nossa cultura. Espero então contar consigo. Como sempre, boa disposição. Aqui não vai faltar ritmo também não. E consigo deste lado ainda melhores. E então queres tu, quero eu, queremos todos nós. Espero que desse lado esteja muito bem. Um beijinho, um abraço e aproveite bem esta hora que é para si. Agora com João Quinito.

Vamos fazer ai ai. Vamos lá. Muito bom dia, boa tarde, boa noite, conforme a hora e o local aonde nos estiver a escutar. É esta edição da Casa Portuguesa, a edição número 3. Como sempre, com os nossos artistas. E nesta emissão vamos trazer aqui muita música nova, as novidades. Queres tu ou quero eu, João Quinito? Aqui o José Malhoa, já tem música nova. Diz mesmo, não deixes que ela caia. Vamos então ouvir de início música nova de José Malhoa. Quando

Aqui certamente não deixamos que ninguém caia, que ninguém fique para trás. Basta apenas sintonizar na sua rádio favorita e deixar que a magia aconteça na casa portuguesa. Música nova então de José Melhor, não deixes que ela caia. Mas temos mais música nova daqui a pouco. Para já temos espaço para a festa. A festa de quem? Da Mulherada com o Xavier.

A festa também fazemos aqui consigo, na Casa Portuguesa, com mulheres e homens, meninos e meninas, tudo junto, fazemos a festa. Não se esqueça de também ligar na nossa rede social, Facebook, Casa Portuguesa, deixe lá o seu gosto e a sua mensagem. Na festa da mulherada, quem chegar com o chapéu de palha vai chamar a atenção, certamente, não é? Vamos com os Badalus à voz de Paulo.

Esta é a parte que mais gosto, que se canta em inglês, olha. É mais fácil. O português às vezes sabe Deus. Assim, ó. Ora bem, agora a pergunta que se impõe é: quem é que tem sede? Pois é, os quatro bandos é que vão responder a isso. É música nova. Passa também aqui na casa portuguesa. Esteja bem, esteja feliz conosco. Estamos juntos. Passa Facebook, Casa Portuguesa. Deixe lá o seu gosto e a sua mensagem.

devemos não ter nada. Mas sede e fome, ou fome e sede, isso temos de certeza. Água, muita aguinha, faz muito bem. É isso mesmo, e agora quem é que vai pagar? Ah, pois é, isto não é só ter sede e beber. E quem é que paga isto tudo? Pois, é a dupla MM, Miguel e Michael, ou Mikael. Passar por aqui na Casa Portuguesa.

A quem nunca aconteceu isto, não é? Pois é. E agora vamos para a frente, porque atrás vem gente. Quem canta agora é Ricardo Mateus. Vai mostrar como é que se faz. Vamos lá então aí. Temos espaço aqui na Casa Portuguesa. Esteja onde estiver, faça o que fizer. Sempre tudo muito bem feito, com saúde, paz. Boa disposição. É assim a Casa Portuguesa quer sempre transmitir nas suas emissões. Eu sou o Nuno Miguel Pinto e tenho o prazer enorme em estar na sua companhia. O que é que se encontra? Esteja muito bem.

moral da história. Não tem nada que saber. Vai para a frente, vai para a frente. Vem para trás, vem para trás. Tudo certo. Não há que enganar, pois não? É isso. Há pouco falava... Onde quer que esteja muito bem. Mas deixem-me dar aqui um abraço muito grande a todos os nossos queridos portugueses espalhados por esse mundo fora e que escutam a Casa Portuguesa, porque aqui também encontram um bocadinho do nosso país. A próxima música é para todos vocês, imigrantes, que estão com saudades do nosso país. Vamos então pôr aqui de início e começa assim.

São certamente as saudades de quem está longe do seu país, que custa mais, claro. E agora a romana, tem música nova. Já que falamos em saudades, saudades de ter saudades.

Saudades, essa palavra tão portuguesa, não é? É a novíssima música da Romana. Abraço aos nossos imigrantes portugueses espalhados por esse mundo inteiro. Mas quando as saudades vierem e tiver a custar assim muito, ora, nada melhor do que pôr um bocadinho de açúcar. É, fica tudo mais doce. Acho que minimiza. E ao menos ouvindo este programa, penso eu, pelo menos faço aqui um esforço para lhe trazer a nossa música, os nossos artistas, e levar um bocadinho de Portugal até todos vocês. É o Clemente.

Ai, o açúcar para adoçar o café. Muito bem, a música nova do Clemente. Aqui a adoçar esta edição da Casa Portuguesa, como também os Opson, vêm aí com a Lambreta, a nossa Lambreta, a sua Lambreta. Bem, seja como for, há espaço na Casa Portuguesa. Há lambretas, automóveis, para a sua companhia, para a sua família, seja quem vier, são todos bem-vindos.

Ora, uma voltinha. Por onde? Olha, pode ser por Lamego, por exemplo. Andar de lambreta. Maravilha. Também por Miranda do Corvo, por que não? Há sempre jeito. Uma lambreta à mão. Ora, rimou, é bem verdade, não é? Seja onde estiver, com a lambreta. Ela dança para a direita, quem dá uma voltinha fica logo satisfeita. Ora, aí está. Mas atenção, porque da lambreta lembrei-me de outra. Isto é assim, a música estão sempre ligadas umas com as outras. Ora bem, esta lambreta faz vrum, vrum, vrum, não é? Agora chega aqui um artista que diz que a minha mota, imaginem só, dá rateres. Não sei como é que é isto, mas o Abi Lobo vai explicar. Vamos lá. Oh, até entorta. É assim que é a casa portuguesa, sempre com boa disposição. Loucura! É loucura mesmo. É grande Abi Lobo, a minha mota dá rateres.

Ora, esta é a Casa Portuguesa, com a música mais portuguesa de Portugal e do mundo e arredores. Atenção, tanto amigo ouvinte, muito obrigado pela companhia que me faz desse lado. Já sabe que pode ligar sempre com este programa através do Facebook Casa Portuguesa. Deixe lá a sua mensagem, quero saber de onde é que nos ouve, para a gente poder estar ainda mais ligadinho a si, ok? Fica combinado? Agora vamos com a Rita e com a Daniela, a minha concertina. Falámos aqui de lambretas, já falámos aqui de motas, agora falámos de concertinas, vejam lá. A Rita e a Daniela.

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1: 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Boa tarde. Meio-dia.
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2: Um abraço também a todos aqueles que nos ouvem através da antena da Rádio Clube do Dão. Ligadinho na gente.
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3: Boa tarde, meu nome é Vitor Marques, eu sou do Departamento de Comunicação e Marketing da Toyota Caetano de Portugal. Estamos aqui no Salão Automóvel, na FIL, com uma gama bastante completa de veículos Toyota, entre eles três modelos híbridos, desde o mais pequeno Yaris, que é um citadino puro, mas que é um veículo híbrido que tem tido bastante sucesso na nossa gama, o Auris híbrido, que é um modelo já mais para longas viagens, mais confortável, de um segmento acima, e que tem também a mesma motorização do Fiel Prius, que é um modelo que nós inicializamos comercialização no Japão em 1997, passado 2 anos estava à venda na Europa, e portanto com o início da venda do Prius, que foi o primeiro automóvel híbrido em série produzido no mundo, temos uma grande tradição nos híbridos e temos vindo a sentir uma grande aceitação do público, até em Portugal, dos veículos híbridos. Existem no mundo inteiro 8 milhões de híbridos já entregues a clientes. São clientes que estão muito satisfeitos com a fiabilidade do sistema. Basicamente, o sistema híbrido funciona com um motor a combustão a gasolina e um motor elétrico que ajuda, neste caso, o desempenho do veículo. Em modo citadino ou numa condução citadina, a viatura move-se puramente a eletricidade e, portanto, no arranca-para da cidade permite consumos muito, muito baixos e emissões, obviamente, muito baixas. Quando é necessária mais potência, aí o motor a gasolina e o elétrico trabalham em conjunto para oferecer, no caso, por exemplo, do Prius, 136 cavalos, portanto, já é uma viatura que se sente muito pujante, e com a vantagem de, quando tiramos o pé do acelerador ou travamos, faz uma regeneração aceleração da travagem e, portanto, aproveita a energia cinética, que num veículo normal é um, digamos, perdido do ponto de vista da energia, é perdido em termos térmicos, passa a ser aproveitado pela bateria e recarrega a bateria na travagem. Portanto, faz essa regeneração, o que depois permite consumos inferiores aos, digamos, veículos convencionais e, obviamente, emissões mais baixas.
4: Algum destes modelos é plug-in, ou seja, aquele sistema em que permite ligar a um carregador de rua ou de parte de estacionamento ou até numa garagem em particular?
3: Nós fomos também novamente pioneiros com o Prius plug-in, que é um veículo que permite carregar numa normal tomada 220 volts, portanto, em apenas 90 minutos carrega na totalidade as baterias e permite uma autonomia de 25 km, dependendo da utilização, em modo puramente elétrico. Tem um modo que se chama City e que permite até 85 km/h circular sempre em modo elétrico com zero emissões. É um veículo muito interessante. Esta barreira dos 25 km poderá parecer pouco, mas na realidade um estudo europeu provou que na sua grande maioria os utilizadores e os condutores fazem muito poucos quilómetros em cada percurso e, portanto, para muitos utilizadores acaba por permitir que eles circulem na sua normal semana de trabalho em modo puramente elétrico, carregando o veículo quando chegam ao emprego e passado 90 minutos já têm a bateria para mais 25 km e, portanto, até se esquecem em muitas situações de meter gasolina. Portanto, é um produto muito interessante, com um preço muito competitivo, com uma tecnologia muito fiável, em que utiliza, a base daquilo que é o sistema híbrido da Toyota e permite realmente um desempenho muito interessante e uma utilização muito ecológica daquilo que é o dia-a-dia dos condutores.
4: Na sua opinião, o que é que falta no sistema de carregadores e na rede de carregamento em Portugal para que os utilizadores de veículos híbridos e elétricos se sintam mais confortáveis e com menos stress da autonomia?
3: É sim, nós estamos, obviamente, num momento de mudança em que, felizmente, em Portugal houve uma certa massificação daquilo que são os pontos de carregamento. Claro que...
4: Mas que muitos ficaram ao abandono numa determinada fase.
3: Infelizmente, por uma limitação também das viaturas puramente elétricas, não houve grande adesão e, portanto, o sucesso de vendas não tem sido tão elevado. E agora, com os plug-in, começa a haver mais, digamos, receptividade, porque as pessoas não têm aquela ansiedade da autonomia e, portanto, depois de esgotarem aquilo que é a autonomia elétrica, têm um veículo híbrido que também é bastante amigo do ambiente. Obviamente, é o melhor de dois mundos. Para uma utilização citadina, puramente citadina, o elétrico continua a ser muito interessante e a Toyota tem alguns projetos a nível europeu de viaturas citadinas 100% elétricas, que são, projetos de distâncias muito curtas e, portanto, ligação e transferes entre, por exemplo, transportes públicos e que são bastante interessantes.
4: E para quando se prevê essas viaturas na estrada?
3: Em Portugal, mais uma vez, pela escala também, existem algumas viaturas que estão a ser utilizadas. Infelizmente, não há um projeto piloto em Portugal. Existem em várias cidades, em Grenoble, por exemplo, um projeto piloto da Toyota com um modelo que se chama o iRoad, que é um veículo muito interessante, 100% elétrico, e que faz as tais deslocações mais pequenas em cidade, muitas vezes em centros urbanos mais tradicionais com estradas muito estreitas, e portanto a Toyota também tem essa visão. Para o cliente mais convencional e com uma utilização de deslocações ao fim de semana mais longas, acreditamos que o Prius e os veículos híbridos, até os plug-in, são, digamos, a melhor solução e aquilo que pode ser mais interessante para o cliente comum, digamos.
4: Uma última questão. Em Portugal, quais são os principais clientes da Toyota nos veículos híbridos e híbridos plug-in?
3: Nós temos uma grande representatividade, principalmente nos plug-in, nas frotas, e portanto com a introdução da fiscalidade verde houve um grande incentivo para as empresas para adquirirem este tipo de veículos. Existe, digamos, benefícios fiscais que assim tornam o produto ainda mais aliciante. É uma aposta da nossa marca em termos dos veículos plug-in. Relativamente aos híbridos, posso dizer que agrada praticamente a todo tipo de utilizador, porque acaba por ter uma utilização muito fácil em cidade, em termos de manobras e ausência de vibrações. É um veículo muito agradável de conduzir, em manobras e arranca-par anda praticamente em silêncio, com apenas o ruído das rodas, não é? E na mesma, quando o cliente precisa de utilizá-lo para fora, para deslocações mais longas, pode utilizar um veículo híbrido que tem consumos e emissões muito, muito baixas, e portanto é um carro, uma viatura muito amiga do ambiente.
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5: Saudações a todos os consumidores que acompanham mais uma rubrica em parceria com a DECO Centrum. No âmbito do mês do ambiente, a DECO relembra a importância de escolhas de consumo mais conscientes e sustentáveis que contribuam simultaneamente para a proteção do ambiente e para a poupança das famílias. Escolher produtos duráveis, reparáveis e recicláveis é uma forma de reduzir o desperdício, de poupar recursos naturais e evitar gastos necessários. Consumir de forma responsável é hoje um verdadeiro ato de cidadania. Num contexto em que o consumo excessivo continua a ter um impacto significativo no ambiente e nos orçamentos familiares, torna-se então essencial privilegiar produtos de maior qualidade, mais eficientes e com maior tempo de vida útil. Para ajudar os consumidores a fazer escolhas mais informadas, deixamos então algumas recomendações práticas. Desde logo, porque é que é importante consumir de forma sustentável? Produtos descartáveis, difíceis de reparar ou pouco eficientes, geram mais resíduos, aumentam a poluição e acabam muitas vezes por representar maiores custos a médio e longo prazo. Optar então por artigos duráveis, reparáveis e recicláveis contribui para um modelo de consumo mais equilibrado e também mais responsável. Por isso é importante que antes de comprar se questione se precisa mesmo desse produto, se é durável e pode ser reparado, se existem peças de substituição disponíveis, se é eficiente em termos energéticos ou se há alternativas em segunda mão ou recondicionadas. Reparar também é aqui uma escolha sustentável. Mesmo fora do prazo de garantia, muitos produtos podem e devem ser reparados. Exija sempre um orçamento escrito e um comprovativo do arranjo, já que este serviço prestado também beneficia de uma garantia. Reparar prolonga a vida útil dos produtos, reduz resíduos e permite poupar dinheiro. É importante também terem atenção ao greenwashing. Nem todas as mensagens ambientais utilizadas na publicidade correspondem a práticas verdadeiramente sustentáveis. Desconfie de expressões vagas como eco, como verde ou natural, sem que haja aqui uma informação comprovada. Compare opções e procure sempre fontes credíveis. Adote os 5 erros do consumo responsável. Recusar o que é desnecessário, reduzir o consumo excessivo, reutilizar sempre que possível, reparar em vez de substituir e e reciclar corretamente. Pequenos gestos no dia-a-dia podem fazer uma grande diferença quando adotados por todos. Seja então um cidadão mais ativo, interventivo e participativo. Acompanhe o projeto da DECO, Tudo a que Tens Direito, que pretende tornar os serviços de informação e apoio ao consumidor mais acessíveis e próximos em todo o território nacional. Se precisar de contactar a DECO Centro, já sabe, estamos disponíveis pelos contactos habituais 239-841-004 ou o endereço eletrónico deco.centro@deco.pt. 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
6: Comigo, António Silva.
7: Sejam muito bem-vindos.

Cristiano Neves, Conselho de Pais, já estamos a ouvir Tony D'Amito. Feliz aniversário. A próxima entrada musical vai pertencer a Carmen Silva. Estamos com 11 minutos.

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2: António Joaquim Fernandes, de nome artístico Roberto Leal, foi um cantor, compositor e ator português radicado no Brasil. Era considerado embaixador da cultura portuguesa no Brasil. Ao longo da sua carreira, de mais de 45 anos, ganhou 30 discos de ouro, além de 5 de platina e 500 troféus. E, de acordo com diferentes fontes, as suas vendas totais somaram ou 15 milhões de discos ou 25 milhões de discos vendidos. Teve uma infância pobre e declarou que comeu apenas batatas por um ano após a colheita de trigo da família ter sido destruída por uma trovoada. Com o objetivo de ter uma vida melhor, emigrou para o Brasil aos 11 anos de idade, em 1962, juntamente com os pais e 9 irmãos. Na cidade de São Paulo, após trabalhar como sapateiro e comerciante de doces, iniciou a carreira de cantor de fados e músicas românticas. Em 1971, obteve o seu primeiro grande sucesso com a música Arrebita, conhecida pelo seu refrão "Ai cachopa, se tu queres ser bonita, arrebita, arrebita, arrebita", após a aparição no programa Discoteca do Chacrinha. Logo após, começou a ganhar grande popularidade, apresentando-se em diversos programas de auditório no Brasil. Os álbuns Carimbó Português, em 1976, e Rock Vira, em 1977, ganharam um disco de ouro por mais de 150 mil cópias vendidas cada um. Em 1978, Roberto Leal participou no filme Milagre, O Poder da Fé. Além de cantor e compositor, Roberto Leal foi apresentador de programas na Rádio Capital de São Paulo na década de 1980, apresentador no canal português TVI Player, e no Brasil, tendo também apresentado programas na TV Gazeta e Rede Vida. Em 2007, lançou o CD Canto da Terra e em 2009 lançou o CD Raízes. Roberto Leal continua a sua carreira com grande sucesso e em 2018 candidatou-se a deputado estadual por São Paulo pelo Partido Trabalhista Brasileiro, mas não conseguiu ser elegido. Em janeiro de 2019, Roberto Leal revelou lutar havia 2 anos contra um melanoma. Entretanto, começou a sofrer com metástases nos olhos e na coluna e que, por conta disso, havia perdido parte da visão, também devido a uma catarata. Roberto Leal nasceu no dia 27 de novembro de 1951, na freguesia de Val da Porca, Macedo de Cavaleiros, distrito de Bragança, em Portugal, e faleceu no dia 15 de setembro de 2019, em São Paulo, Brasil, com 67 anos. A causa da sua morte foi um melanoma maligno que evoluiu atingindo o fígado, causando a síndrome hepatorrenal e também complicações decorrentes de uma reação alérgica aos medicamentos da quimioterapia. O cantor estava internado havia 5 dias na unidade semi-intensiva do Hospital Samaritano de São Paulo. Hoje, e com muita saudade, vamos tê-lo por cá com o tema Canto a Portugal. Então vamos ouvi-lo.

Sonhando com você, aos 25 minutos foi Juliano César. Agora é a volta com Nilton César. Você está no Cantar Português comigo, António Silva. É muito bom. Um grande abraço.

0: pode mais.
1: Victor e Léo, quando você some, 33 minutos nos separam do início da nossa emissão de hoje. As melhores músicas em português você ouve aqui. Agora com Miguel Ramiro, o tempo está a esgotar-se. Um abraço para ti, Miguel.

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1: Já a seguir, com Mafalda Ramos.
2: Tem um nome invulgar, Políbio. É um nome grego, que tem vida no nome. Assim é a vida do nosso entrevistado. Um homem espelho de vida. O seu cartão de nascimento diz que já contou 2 vezes 44 primaveras. E o registro médico conta com 4 enfartes do miocárdio. É cardiologista, professor jubilado e antigo médico dos hospitais da Universidade de Coimbra. Escritor, poeta, conferencista e presidente do Conselho Científico da Fundação Portuguesa de Cardiologia. Doutorou-se com distinção e louvor e conciliou sempre a sua carreira de professor com a de médico e fê-lo com distinção. Faz conferências e falas em verso. Escreve livros em verso e com humor para prevenção vascular. Era uma vez um coração. Foi o primeiro livro escrito pelo cardiologista, sempre em verso e dirigido às crianças. Políbio é um médico do tempo em que os médicos valorizam o tempo dispendido a olhar e a conversar com os seus pacientes. Esta relação próxima médico-paciente parece estar em risco nos centros de saúde e hospitais que enchem os médicos de burocracia e os obriga a focarem-se nos números. Aprender a não ser velho é o título de outro livro do conceituado cardiologista. Foi o livro que escreveu sobre os benefícios do café que me levaram a contactar este médico escritor, que diz-se muito satisfeito com as reações ao livro, apesar de ser polémico.
3: Estou bastante satisfeito na medida em que é capaz de ser uma coisa polémica, mas o apresentador da obra, que é uma pessoa em que eu tenho uma confiança ilimitada, porque foi um indivíduo que trabalhou comigo e que eu doutorei e que é espetacular e exigente, né, disse durante a apresentação que leu centenas de artigos para ter a certeza de que realmente o que eu tinha escrito de inverso era verdade. Uma coisa é beber o café esporadicamente e outra coisa é beber o café sistematicamente. Quando a gente começa a beber o café cronicamente, portanto, todos os dias, alguns desses contratempos, algumas dessas coisas que acontecem quando a gente sente-se mais nervoso, por exemplo, acabam por desaparecer. Mesmo em relação à tensão arterial, os indivíduos que têm a tensão arterial ou tendência para a tensão arterial alta, se beberem esporadicamente o seu cafezinho após o almoço de domingo, por exemplo, podem ter uma crise hipertensiva. Mas se o tomarem regularmente, todos os dias, não têm modificação da sua tensão arterial. Até quanto à própria insónia que o café pode provocar. Claro que não há dúvida nenhuma que em algumas pessoas o café pode provocar insónia. Em mim não. Dá-me uma ótima disposição e eu chego até a levantar de noite para fazer um café bem forte, sem açúcar, para beber e acabo por ir dormir melhor. Mas, claro, nós não funcionamos todos da mesma maneira e, portanto, temos naturalmente de nos adaptar à reação que temos com a ingestão do café, não é?
2: Muito bem, doutor. Eu tenho uma história curiosa para lhe contar.
3: Diga.
2: A Rádio Renascença tinha um programa à noite onde as pessoas participavam. Houve uma noite que o tema era o café. Então, sim, o Oscar Daniel, o jornalista da Rádio Renascença, o apresentador do programa, perguntava às pessoas qual é que era a sua relação com o café. Houve uma senhora que ligou para lá, muito aflita: ah, eu espero que o meu cardiologista não esteja a ouvir, porque eu não devo beber café, mas eu, quando tomo um cafezinho, aquilo é um prazer que eu tenho e que não há nada que substitua aquele prazer. Mas a senhora estava muito aflita, com receio que o médico estivesse a ouvir. Na chamada a seguir, a senhora liga para lá e diz: ah, o meu médico também não acha muita piada que eu tomo muitos cafés, mas eu bebo 21, 22 cafés por dia.
3: Olha, sabe, mas... um pouco do tipo de café sabe que ela bebia, não é? E claro, isso é um exagero.
2: Exatamente. Mas sabe o que é que ela disse?
3: A pessoa vai até aos 6, não é? E a média de 4 está perfeitamente correto.
2: Doutor,
3: para as pessoas que têm medo da insónia, tomarão um pequeno almoço, uma meia da manhã, outra após o almoço, outra meia da tarde, tipo hora da merenda, pronto, e depois poderão abster-se toda a noite. Eu nunca deixo de tomar o meu café após o jantar. Pronto,
2: olha, doutor, então esta senhora que toma 21, 22 cafés, trabalha num café. E ela diz assim: as pessoas, sabe, são muito esquisitinhas. Nós servimos o café e nunca estão satisfeitas com o café e mandam-me para trás. E eu, em vez de...
3: em vez de deitar para a pia, para a...
2: As pessoas são muito esquisitinhas. Mas repare, ela depois diz: eu saio do trabalho cerca das 8 da noite, mas o cafezinho que eu gosto mesmo é quando chego a casa, tomo a minha refeição, sento-me e faço o meu cafezinho na máquina. Esse cafezinho é que tenho mesmo.
3: Está a ver?
2: Portanto, depois de beber aquele
3: café... Está perfeitamente de acordo comigo. Ou eu de acordo com ela.
2: O que lhe sabe mesmo bem é o café da noite, que é o que ela toma de forma descansada, ao jeito dela, quando ela passa o dia a beber os cafés que as outras pessoas não gostam no café. O 21º ou o 22º café é que é o melhor.
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3: 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Boa tarde. 2 horas.
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Trus, trus, somos nós, a toda a equipa do Ponto de Encontro para lhe fazer companhia. Hoje batemos à porta. Costumamos entrar sem pedir licença. Seja muito bem-vindo. Oxalá que a sua boa disposição esteja em grande. Vamos então à música.

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1: Se é nosso ouvinte, já sabe que para além da música temos muitas rúbricas. Se só chegou agora e se não nos conhece de lado nenhum, olha, o melhor é ficar desse lado. Eu...

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1: Ora, já é habitual, nesta hora, neste espaço, termos o Dr. Jorge Cosme para nos falar de hipnose, com temas bem na berra, chamemos-lhe assim. Doutor, seja muito bem-vindo.
2: Olá, Helena Vida, como está? Tudo
1: está
2: bem?
1: Está tudo ótimo. Doutor, hoje vamos para um tema assim um pouco quanto estranho, mas realmente é que anda por aí uma onda de loucura. Cromos do Mundial.
2: Parece que sim, Helena, parece que sim.
1: Isto é o quê? É mesmo loucura? Voltou-se ao passado? Porque antigamente é que havia os cromos para se colecionar e fazer a caderneta toda, não é? Parece que agora voltou.
2: Parece que agora voltou, mas vamos lá ver. Isto dos cromos é uma coisa intergeracional, Helena. Eu, quando era miúdo, também fazia essa coleção de cromos, embora fosse, digamos, numa dimensão diferente, não é? Na minha altura, eles davam uns rubiçados em cada cromo. Era a maneira, pronto, de a gente os comprar com mais profundidade, digamos. Hoje em dia, essas técnicas estão mudadas e estão refinadas. Eu estou apanhado um bocado nisso, não por mim, mas por causa do meu neto, que o meu neto também está a fazer essa coleção de cromos. No fundo, aquilo que nós podemos dizer é que, para além daquilo que são as técnicas de marketing, para poder colocar as pessoas a consumir este tipo de produtos, todas essas técnicas, digamos, são exploradas através de certos determinados artifícios, vamos falar assim, que é colocarem cromos mais especiais, onde tudo é feito de uma forma muito, muito bem conseguida, muito bem produzida. E o que é que isto acontece? Acontece que as pessoas, com este tipo de atividade, vamos falar assim, é uma atividade que lhes vai libertar certas e determinadas substâncias no cérebro, que são aquelas ligadas ao jogo, ao prazer, à emoção. Nós, por exemplo, dizemos que é dopamina barata. Uhum. Acontece, mas que é assim, de uma forma normal, Helena, está tudo bem, não há nada que se aponte para isso. O problema realmente é quando acontecem.
1: Pesa na carteira.
2: Exatamente, não só pesa na carteira. O problema, digamos, é que, o que é que causa quando, digamos, as crianças ou os adolescentes ou até os adultos não conseguem lidar com a frustração de não acabarem a coleção, de não, enfim, de terem esse tipo de dificuldades e os subterfúgios que eles arranjam muitas vezes, que aí é que está o problema.
1: Está-me a dizer que as pessoas ficam completamente viciadas?
2: Eu não estou a dizer que as pessoas ficam, algumas pessoas ficam. Oh. Vamos lá ver. O princípio disto, do mecanismo em termos do nosso corpo, Helena, é exatamente igual ao mecanismo daquele jogador inveterado que vai para o casino. Uhum. E que derrete o dinheiro todo e não sai de lá enquanto não tiver feito tudo.
1: Mas esse pode ganhar.
2: Mas agora, aqui também se ganha, Helena, que é a tal dopamina barata, que nós dizemos, que é o prazer de ter aquele jogador, de ter aquele cromo especial, e tudo isso, digamos que é uma envolvente emocional muito grande, que causa um prazer imediato. Quando a pessoa, e depois é o fator da surpresa, quer dizer, tudo isto está desenhado para que o comportamento das pessoas funcione precisamente através do alcançar um prazer imediato, que é o jogador difícil, é o jogador da seleção, é aquilo que ele gosta. No fundo, tudo isso é um jogo de emoção e um jogo de sensações que a pessoa experimenta quando vai comprar as carteirinhas e quando depois vai colocar na caderneta.
1: Está a querer dizer que as pessoas precisam de tratamento?
2: Algumas precisam, Helena, porque assim, é indicado. Repare, quando a criança, por exemplo, eventualmente reage mal à frustração de não comprar mais cromos, depende depois como ele reage, não é? Se for de uma forma extremamente agressiva, se eventualmente, nós estamos aqui a fazer neste caso cenários,
1: Claro.
2: que vá roubar os cromos na loja onde eles se vendem. Quer dizer, há aqui uma data de fatores que podem ser indiciantes de alguma falha já ao nível emocional que possa ter, digamos, avaliação a um nível já mais terapêutico.
1: Então, está-me a querer dizer que, por exemplo, a hipnose pode ser um tratamento para a cura desta gente assim mais viciada,
2: Pode ser um dos
1: compulsivamente.
2: tratamentos. Pode ser um dos tratamentos. Ah, pode haver mais, não é? O psicólogo também pode fazer esse trabalho, o psiquiatra também. Mas aquilo que eu gostaria de dizer é que se há estes comportamentos e se os pais veem que a criança tem dificuldade em lidar ou que faz comportamentos abusivos no sentido de alcançar esses cromos, é um sinal de alerta que realmente há qualquer coisa que não está bem e que é preciso corrigir. E claro que a hipnose o pode fazer. Se nós os fazemos em jogadores realmente que têm esse tipo de
1: Atitude,
2: disfunção,
1: sim.
2: exatamente, e que têm esse tipo de hábitos que é extremamente nocivo, aqui será uma abordagem, se calhar, numa primeira fase até mais fácil, não é? E ao mesmo tempo que permite corrigir depois outros aspectos que possam surgir no futuro.
1: Quem diria,
2: Por
1: não é?
2: isso,
1: Quem
2: é
1: diria que
2: verdade.
1: uma coisa
2: Por
1: tão
2: isso é assim,
1: simples
2: há
1: pode
2: que
1: ter
2: comprar.
1: aqui consequências graves, não é?
2: Eu espero bem que não. Aquilo que eu queria dizer, para terminar, era que não há problema nenhum em as crianças gostarem de colecionar cromos, não há problema nenhum dos jovens fazerem esse tipo de comportamento, que é um comportamento quase que cultural, mas certos determinados exageros ao nível do comportamento podem ser sinais que levem os pais a procurarem ajuda para que, em termos futuros, não complique-se ainda mais o comportamento da criança ou do jovem.
1: Ficámos esclarecidos, há que estar alerta, é evidente. A prevenção é a melhor arma. Doutor, para a semana voltamos com outro tema. Boa semana, tudo de bom.
2: Obrigado igualmente, quer para a Helena, quer para todos aqueles que estão neste momento a ouvir. Votos de uma boa semana para todos.
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1: Agora chegam os Calema com música nova.

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5: Ainda bem que continua connosco. É bom, muito bom saber que prefere o ponto de encontro para lhe fazer companhia.

0: Às vezes é difícil dar o braço a torcer e dizer que estamos sentindo falta de alguém. Bom dia, boa tarde, boa noite. Vamos ao Legalmente Falando.
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2: Seja bem-vindo a mais uma edição de Legalmente Falando. Todas as semanas, neste horário, temos perguntas sobre leis e fiscalidade com as respostas do jurista Paulo Lourenço. Paulo, pergunta que teve a ver com esta época de Natal, semana que vivemos há pouco tempo, e que tem a ver com uma ouvinte que pretendeu fazer-se um part-time durante este mês de dezembro e, ao comunicar à empresa onde trabalha a full-time, foi-lhe dito que não podia, que estava, grosso modo, proibida de fazer esse part-time. E a pergunta que esta ouvinte faz é: não tendo nada a ver com a sua atividade principal, pode ou não pode, no seu tempo livre, fora do trabalho normal, ter um part-time? Remunerado, é claro.
3: Jerónimo, temos que decompor isto em duas partes. Primeiro, se o contrato de trabalho contém ou não contém alguma cláusula de exclusividade. Portanto, se contiver essa cláusula de exclusividade, naturalmente que só pode existir.
2: Presumo que não tenha, pela pergunta como foi feita.
3: Não tendo, a pessoa nos tempos livres é, obviamente, livre de fazer aquilo que bem entender. Desde que vai exercer uma atividade que não seja concorrencial com a atividade da sua entidade patronal, que não toque efetivamente com as horas, com o horário de trabalho ou, eventualmente, até com os períodos de trabalho suplementar, porque a entidade patronal, em caso, às vezes, de grande dificuldade, tem a possibilidade de impor, digamos assim, às pessoas a prestação de um trabalho suplementar que pode ir até 2 horas por dia. Portanto, desde que esteja fora exatamente desse contexto, a pessoa, como tu referiste bem, é livre de fazer aquilo que bem entender, independentemente de ser remunerado ou não. Diria eu, por uma questão de bom senso,
2: deverá informar a entidade.
3: Exatamente, para que não haja dúvida. Portanto, não havendo exclusividade, não beliscando com os períodos normais de trabalho, nem com o trabalho suplementar, naturalmente que a pessoa é livre de fazer no seu tempo livre aquilo que bem entender, desde que isso não viole, digamos assim, as regras da leal concorrência entre a entidade empregadora e a outra entidade, e desde que isso não conflite exatamente com o trabalho que desempenha a favor dessa sua entidade patronal.
2: Fica a explicação, Paulo. Voltamos de hoje 8 dias, continuação de uma boa semana.
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0: Agora ouvimos os momentos de reflexão. Na segunda hora, o Dr. Fernando Figueiredo vai dar-nos conselhos de saúde.
1: Perfume de Jesus. Ao percorrer a história da humanidade, sempre se encontra um rastro perfumado. No princípio, era o incenso, a mirra e outras madeiras aromáticas. O Velho Testamento registra Moisés construindo um altar de perfumes para Jeová, entre eles, craveiro e rosas. Depois vieram os unguentos e óleos de substâncias, como o timo e o orégano, com que faraós do Antigo Egito eram enterrados. Nas culturas antigas, o perfume era reservado aos deuses e aos rituais. Mas não demorou muito para que simples mortais se apropriassem das receitas perfumadas dos sacerdotes. Nos grandes centros do Oriente, bem como entre os gregos e romanos, o prazer de perfumar-se tornou-se um hábito cotidiano. Paris, no século XVI, era já considerada a capital dos perfumes. Atribui-se a Catarina de Médicis, que lá chegou em 1533, o impulso decisivo à produção e comércio de produtos aromáticos. Além de perfumes, pomadas e óleos aromáticos, a moda dos couros perfumados, utilizados na confecção de luvas e outros acessórios, difundiu-se pela Europa. Os aromas, libertos da função dissimuladora de odores desagradáveis, tornaram-se mais doces e suaves, predominantemente florais. Perfumistas buscavam essências raras e exóticas em flores, ervas, madeiras, resinas e secreções animais para suas fórmulas secretas. Na perfumada corte de Luís XV, era de bom tom apresentar-se com um perfume diferente a cada dia. E nas datas de festa, até os chafarizes eram alimentados com água de lavanda ou água de rosas. Todos os perfumes, por mais preciosos ou penetrantes, têm, no entanto, a durabilidade comprometida. Nenhum que seja de caráter permanente. Eis porque proliferam as indústrias de perfume. Esmeram-se no aroma e na durabilidade. Há, todavia, um perfume indelével, personificado em um corpo de homem. Andou pela terra há mais de 2000 anos. Nascido na quietude de uma noite quase fria, teve seu nascimento anunciado por um coro de vozes celestes. Cresceu no ambiente do lar, da oficina e da escola. Adulto, buscou os homens para espalhar a sua doce fragrância. Seu próprio nome semelhava a aroma raro. Extrato de estrelas saía de sua boca. Onde quer que passasse, a delicadeza da sua presença a tudo e todos impregnava. A ele se submeteram ricos e poderosos, embora pensassem serem vencedores. Imprimiu tal aroma na alma dos seus apóstolos que o decidiram imortalizar para a posteridade. Dessa forma, os evangelistas se esmeraram para colocar em frascos delicados a essência dos seus ditos. Nasceram então os evangelhos de Mateus, de Marcos, Lucas e João. É por esse motivo que toda vez que se abrem as páginas da Boa Nova, o aroma do Cristo se espalha. Quando a criatura se deixa impregnar por ele, onde quer que esteja e atue, aromatiza lugar, pessoas e circunstâncias. Quando você estiver triste e desiludido, observando o mundo cinza e negro, busque o Evangelho. Descerre-lhe as páginas. Concentre-se na leitura de um pequeno trecho. Permita-se envolver pelo perfume da tranquilidade e da serenidade do doce Jesus da Galileia. Não eram diferentes aqueles tempos. Também havia rixas, guerras, corrupção e desonestidade. Mas ele espalhou a penetrante fragrância da Boa Nova, o extrato do bem. Use o perfume dele para colocar um sorriso na face e distribuir alegria. Torne-se, onde esteja, um distribuidor do perfume da verdade e da paz.

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2: 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Boa tarde. 3 horas.
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1: Seja muito bem-vindo à nossa segunda hora deste ponto de encontro. Vamos então falar com o Dr. Fernando Figueiredo.
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1: Ora, connosco já temos novamente o Dr. Fernando Figueiredo. Passa a cumprimentar. Seja muito bem-vindo, doutor.
3: Ora, as minhas saudações para quem nos escuta.
1: Então, doutor, vamos agora falar de um ouvinte que chama a atenção. Fala-se na menopausa. No entanto, no que diz respeito aos homens, ou seja, na andropausa, tudo se cala, não é? Ela está preocupada com o marido, que tem 70 anos, e gostava de alguns conselhos.
3: Ora bem, infelizmente, um grande número de pessoas não sabem envelhecer. Ser-se velho é uma virtude.
1: Pelo menos chegou-se até à data, não é?
3: Eu costumo dizer, façam aquilo que eu faço, parece que não está mal.
1: Exatamente.
3: Mas as pessoas têm que pensar que não podem ter tudo. Para se conseguir chegar a uma idade avançada com qualidade, em princípio tem que seguir as regras da natureza. Esta está tão perfeita, ao ponto que na cabeça do homem, para manter a longevidade de todo o corpo, a cabeça dá instruções através da hipófise, é uma glândula que nós temos, em que produz um hormónio que ele é responsável pela testosterona e que vai dar uma série de informações ao organismo, inclusive diminuindo esta, porque a testosterona dá energia ao homem. E por conseguinte, ele, a partir de uma determinada idade, tem que poupar determinadas funções dentro do nosso organismo. Por conseguinte, o homem perder alguma vitalidade anormal, e é normal porque é o organismo a defender-se e a fazer com que chegue para aquilo que é necessário todas as reservas que nós temos devido ao avanço da idade. Com o seguinte, é muito natural que a circulação ou a idade vai diminuindo. É aqui que eu já falei várias vezes sobre isto. As pessoas devem ter muita atenção à sua circulação, ao seu aparelho circulatório, porque ele é que é o responsável pela nossa qualidade de vida no futuro. A circulação, diminuindo a circulação, as funções sexuais vão diminuir, garantidamente. A irrigação ao pênis diminui drasticamente, porque vão entupindo os vasos e, como tal, a situação também diminui, a capacidade da atividade sexual. O envelhecimento também vai ajudar a diminuir a produção, porque não há, numa idade avançada, não vamos pensar em sistemas reprodutivos. O organismo já não está preocupado com isso, já fez as suas funções já durante todo o tempo que viveu e, por conseguinte, baixando a testosterona, a produção de esperma também vai diminuir, vai de facto. Nós temos várias situações de risco, como, por exemplo, as artroses, as doenças pulmonares, a diabetes, a insuficiência renal, alterações da tiroide. Ora bem, tudo isto, o organismo tem o cuidado de ir olhando para estas situações, que isto é fundamental para que o indivíduo possa viver, e, por isso, a partir dos 40 anos, inicia-se um fenómeno de diminuição da atividade, com destaque aos 50 anos, os sintomas da andropausa são a perda da vitalidade, de alterações do humor, da memória, muitas vezes do início de anemias, as massas ósseas musculares vão diminuindo, e, claro, a função do libido e a função erétil vão diminuir. Isto acontece ao homem, e por conseguinte não há nada a fazer. Muitas pessoas que vão favorecer a toma da testosterona como compensador, mas é possível contrariar ou melhorar, inclusivamente, o processo do envelhecimento, estimulando o organismo. Os estudos são bem visíveis, sem margem de dúvidas, que, por exemplo, resveratrol de altíssima pureza em conjunto com a maca vão ajudar muito nas funções sexuais do homem, vão retardar a andropausa. A partir dos 45 anos, o homem deve dar início a potenciadores espermáticos e cuidar da sua circulação. Repito, cuidar da sua circulação. Para terminar este tema, que é bastante complexo, mas uma coisa é certa, aos 50 anos o homem tem que se preocupar para não ter uma andropausa precoce. Só após os sintomas referidos é que vai dar início aos cuidados, melhorar as suas funções sexuais tomando uma suplementação nesse sentido, e evitar o álcool, o tabaco e a alimentação que seja contrária ao seu padrão genético. Se fizer isto, ai, não tenho dúvidas nenhumas que a andropausa, em lugar de começar a dar aos 50, poderá dar-se inclusivamente só aos 70 anos. Atenção ao resveratrol, que é muito importante nesta área, bem como o Vasolip, um produto criado para desentupir vasos sanguíneos e tem um poder bastante grande em retardar a velhice.
1: Por isso, esses produtos também dão para a mulher, certo?
3: Também dão para a mulher, porque retarda o envelhecimento em qualquer organismo. Eu posso dizer que sou o espelho disto.
1: Só?
3: Há muitos anos que eu ando a tomar
1: Sim.
3: estas substâncias
1: Sim.
3: e não há dúvida nenhuma, tive uma andropausa na ordem dos 75 anos e tenho uma atividade física e psíquica e vulgar para a minha idade.
1: Muito bem. Mas estes produtos não se encontram por aí, não é?
3: Não. São produtos que eu mandei fazer para mim.
1: Então...
3: Mandei fazer para mim. E claro, agora estou à disposição de outras pessoas.
1: Exatamente. 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
3: É. Se querem seguir os meus passos, é o que devem fazer.
1: Muito bem. 211-511-060. Doutor, e agora vamos falar de uma planta que é a sálvia. O que é,
3: verdade,
1: que, o que, é que tem a dizer?
3: Salva.
1: Sim.
3: A sálvia também salva, porque é uma planta com umas capacidades extremamente interessantes, sobretudo para a mulher, porque ela atua nos órgãos reprodutores, sobretudo quando há problemas ao nível de ováricos. Claro que está, é uma planta contraindicada para uma mulher que esteja grávida, porque ela tem realmente a facilidade de diminuição das dores nos períodos menstruais. Também tem capacidades muito interessantes para a mulher, sobretudo no ponto de vista das infecções urinárias. Ela normalmente é consumida em infusões, pode ser também tomada em cápsulas. Atenção que a sálvia, quando for feita a infusão, a sua secagem tem que haver muito cuidado nela, senão perde as propriedades ativas e, por conseguinte, ela se perder a cor, significa que não está em condições de ser usada. É que vão encontrar aí infusões e pacotes com esta planta. Atenção, se ela estiver muito escorada, não a consumam, porque as suas propriedades ativas desaparecem bastante. Os gregos e os romanos consideravam a salva uma planta capaz de curar praticamente todas as enfermidades. Utilizavam como tónico contra a prisão de ventre, contra os resfriados, as afecções hepáticas e a epilepsia. Ela tem propriedades diuréticas, é digestiva, também é excitante. Tem propriedades sudoríferas, por conseguinte, quando há um resfriado, ela vai aumentar a sudoração. Atua nos rins, atua no fígado, em problemas hepáticos. Nos epiléticos, ela tem uma palavra a dizer, também ajuda bastante. É diurética, por conseguinte, tem propriedades desinfetantes, expectorantes, por conseguinte, em casos de tosse, ela também dá uma palavrinha. Assim como no reumatismo, estimulante cardíaco do sistema nervoso, a sálvia também é um valioso medicamento, como podemos dizer para todos os distúrbios orgânicos. Por conseguinte, para terminar, vou dizer que a sálvia está mais que estudada. Quase tudo aquilo que eu acabei de dizer já há estudos hoje sobre ela. Não eram só os romanos e os gregos que tinham razão. De facto, hoje em dia, a ciência também veio confirmar isto.
1: Muito bem, doutor. Então vamos ficar por aqui. Para a semana, certamente, voltaremos a estar juntos com quem nos escuta. Eu desejo-lhe uma boa semana e espero por si, de hoje a 8 dias.
3: Foi um prazer estar consigo. Obrigado e até para a semana. Aliás, já agora fica aqui um aviso. Eu Sim. uso a sálvia em quase todas as minhas preparações de infusões, das infusões que faço.
1: Ah, ok.
3: É para chamar a atenção para o valor desta planta.
1: Não é muito comum, eu acho que não é muito comum, mas...
3: Nem é ervanária, é uma planta bastante usada.
1: Ah, ok. Doutor, estamos a terminar este Haja Saúde. Até para a semana.
3: Muito obrigado e até para a semana.
1: Até para a semana.
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0: a trabalhar, a descansar ou, quem sabe, a gozar as suas merecidas férias. O importante é que está connosco e que esteja tudo bem consigo. É aquilo que lhe desejamos.
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0: Até que agora eu tô me acostumando.
1: Ana Gabriela também foi nossa convidada.
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1: É evidente que a sua companhia é fundamental para que nós possamos estar aqui. E esta é a reta final do ponto de encontro.

0: Vamos para mais uma rúbrica, agora com a Isa Tudela e a Linha Deco.
1: Saudações a todos os consumidores que acompanham mais uma rúbrica em parceria com a Deco Centrum. No âmbito do mês do ambiente, a Deco relembra a importância de escolhas de consumo mais conscientes e sustentáveis que contribuam simultaneamente para a proteção do ambiente e para a poupança das famílias. Escolher produtos duráveis, reparáveis e recicláveis é uma forma de reduzir o desperdício, de poupar recursos naturais e evitar gastos necessários. Consumir de forma responsável é hoje um verdadeiro ato de cidadania. Num contexto em que o consumo excessivo continua a ter um impacto significativo no ambiente e nos orçamentos familiares, torna-se então essencial privilegiar produtos de maior qualidade, mais eficientes e com maior tempo de vida útil. Para ajudar os consumidores a fazer escolhas mais informadas, deixamos então algumas recomendações práticas. Desde logo, porque é que é importante consumir de forma sustentável? Produtos descartáveis, difíceis de reparar ou pouco eficientes, geram mais resíduos, aumentam a poluição e acabam muitas vezes por representar maiores custos a médio e longo prazo. Optar então por artigos duráveis, reparáveis e recicláveis contribui para um modelo de consumo mais equilibrado e também mais responsável. Por isso é importante que antes de comprar se questione se precisa mesmo desse produto, se é durável e pode ser reparado, se existem peças de substituição disponíveis, se é eficiente em termos energéticos ou se há alternativas em segunda mão ou recondicionadas. Reparar também é aqui uma escolha sustentável. Mesmo fora do prazo de garantia, muitos produtos podem e devem ser reparados. Exija sempre um orçamento escrito e um comprovativo do arranjo, já que este serviço prestado também beneficia de uma garantia. Reparar prolonga a vida útil dos produtos, reduz resíduos e permite poupar dinheiro. É importante também terem atenção ao greenwashing. Nem todas as mensagens ambientais utilizadas na publicidade correspondem a práticas verdadeiramente sustentáveis. Desconfie de expressões vagas como eco, como verde ou natural, sem que haja aqui uma informação comprovada. Compare opções e procure sempre fontes credíveis. Adote os 5 R's do consumo responsável. Recusar o que é desnecessário, reduzir o consumo excessivo, reutilizar sempre que possível, reparar em vez de substituir e reciclar corretamente. Pequenos gestos no dia-a-dia podem fazer uma grande diferença quando adotados por todos. 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

0: Quem não podia faltar ao ponto de encontro é a Isabel Costa, que nos traz as suas crónicas.
1: Quem tem gatos sabe que eles são especialistas em surpreender-nos. Passam horas a ignorar-nos. Fingem que não existimos, mas de repente aparecem à porta como se fossem os nossos maiores admiradores. Agora, um estudo realizado por investigadores de uma universidade na Turquia vem revelar um detalhe curioso. Os gatos parecem miar mais quando quem chega à casa é um homem. Os cientistas observaram dezenas de gatos nos primeiros momentos após o regresso dos seus tutores e concluíram que os felinos vocalizam mais perante a chegada masculina do que feminina. A explicação não é totalmente clara. Uma das hipóteses é simples. Os homens tendem a falar menos com os gatos. E perante essa aparente falta de atenção, os felinos decidem aumentar o volume da comunicação. Traduzindo para linguagem humana, talvez seja uma espécie de olha para mim, ou não te esqueças que eu também moro aqui. Curiosamente, os investigadores concluíram que este comportamento não parece estar relacionado com comida. Ou seja, nem tudo gira à volta da tigela. Há quem tenha dúvidas sobre essa conclusão, mas os cientistas garantem que o reencontro é, acima de tudo, um momento social. No fundo, esta investigação lembra-nos algo importante. Os gatos comunicam mais do que imaginamos. Apenas o fazem à sua maneira, sem grandes demonstrações e sem necessidade de agradar a ninguém. E talvez seja essa a razão do seu sucesso. Enquanto os cães nos recebem como se tivéssemos regressado de uma expedição de vários anos, os gatos limitam-se a miar, observar e avaliar a situação. Mas, pelos vistos, quando entra um homem pela porta, têm sempre um pouco mais para dizer. Miau!

Acredito que foi mais uma vez com todo o gosto que lhe estivemos a fazer companhia durante sensivelmente 2 horas. Mas o nosso tempo chegou ao fim. No entanto, fica a promessa de voltarmos de hoje a 8 dias com mais música, muita música e com novas rúbricas. O encontro fica já marcado. Tenha um bom fim de semana, uma ótima semana ou, quem sabe, umas excelentes férias. Até de hoje a 8 dias.

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2: 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Boa tarde. 4 horas.
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2: Olá, olá! Então agora vamos iniciar mais um programinha de música portuguesa, música popular e ligeira portuguesa. É o .pt, pois é. Encontro marcado todas as semanas aqui na sua frequência favorita e eu cá estou, Rui Cardoso, para vos fazer mais uma hora de companhia com a música que nós entendemos, os nossos intérpretes a cantar aqui para nós, que merecemos tudo do bom e do melhor. Ah, pois é. Então o .pt de hoje vai abrir com os Gigantes de Ouro e o seu Bandoleiro e, de moda em moda, vindo eu de longe ao longe, são as duas propostas musicais para abrir esta emissão do .pt. Fique comigo durante a próxima hora, aqui na sua frequência favorita.

0: demos então assim início à nossa emissão de hoje do Ponto PT com muita música em português aqui na sua rádio. É música em português em destaque na sua rádio todas as semanas com o Ponto PT e comigo, o Rui Cardoso. Vamos continuando, Leandro Rodrigues e Levanta o Malho, e ainda Ricardo Mateus. Eu dou-lhe uma, são as duas propostas musicais para ouvir já a seguir na emissão de hoje do Ponto PT. Fique comigo durante esta hora porque vale sempre a pena. A música que nós entendemos está sempre presente aqui na sua rádio, em FM, ou através da internet em qualquer ponto do globo.
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0: Vamos continuando com muita música aqui a passar nesta emissão do Ponto PT. Vamos fugir um bocadinho à regra no que diz respeito aos nossos temas musicais neste Ponto PT, de música popular e ligeira portuguesa. Vamos ficar com um grupo português, são as Doce, recordando aqui as Doce, mas com o tema que elas cantaram, For the Love of Conchita. É um tema em inglês, mas que faz parte da discografia desta banda portuguesa que fez grande furor e ainda continua a ser muito bom ouvi-la. E também, para quem não viu o filme, pode ver e vai ver que não é tempo perdido. Carlos Peão. Vai-nos levar até à discoteca, um tema de 1984, portanto vamos dançar também na discoteca com o Carlos Peão na emissão de hoje do Ponto PT. São os dois temas, são os dois grupos, ou as duas vozes que vamos ouvir, Doce e Carlos Peão, aqui no Ponto PT.
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0: Depois de termos ficado com as doces e com o Carlos Paião, de termos ido à discoteca com o Carlos Paião, vamos ficar com dois temas também bem nossos conhecidos e duas vozes não menos conhecidas. Estamos a falar de Paulo de Carvalho com o seu tema Um Fado e depois o eterno romântico José Alberto Reis com Uma Espécie de Loucura. Os eternos apaixonados são assim eternamente loucos. Portanto, Paulo de Carvalho e José Alberto Reis no palco do Ponto PT.
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0: pequena pausa na música e eu volto logo após o bloco de comerciais para ficar com a parte final do Ponto PT de hoje.
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0: E agora estou de volta, depois do pequeno bloco de comerciais, para lhe dar mais música em português nesta emissão do Ponto PT. Espero que esteja a ser do seu agrado as escolhas musicais que tenho trazido à antena. E agora é a vez de uma voz feminina, Maria Lisboa, Viver a Vida Louca. Um bocadinho de loucura fica sempre bem. E ainda Os Solitários, está bonito. Hoje eu vou ao Pico. Vamos então viajar até às ilhas com Os Solitários e Maria Lisboa. Vamos viver a vida louca.
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0: Estamos a caminhar para a reta final desta nossa emissão de hoje, mas ainda temos alguns temas de música portuguesa para ouvir aqui nesta emissão do Ponto BT. A proposta agora é Um Lugar ao Sol. Sabe sempre bem ter Um Lugar ao Sol com os Delfins e ainda Carlos Alberto Muniz e Maria do Amparo com o seu tema O Ladrão, um tema de 1983. Nós de vez em quando vamos ao fundo do baú buscar assim umas musiquinhas para recordarmos aqui nas emissões do Ponto BT. Delfins, Um Lugar ao Sol, Carlos Alberto Muniz e Maria do Amparo com o seu Ladrão, a passar por aqui quase nos finalmente da nossa emissão de hoje.
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1: O Portugal dos descobrimentos é também muito baseado nas plantas, nos recursos florestais do planeta, das especiarias ao açúcar, à cana do açúcar e às tintureiras, das plantas com capacidade de tinturaria. Nós vivemos sempre ligados às plantas e Portugal tinha uma imensa sabedoria na área da botânica e da ecologia que fomos perdendo nos últimos anos e hoje em dia quase não se ensina botânica. Virámos as costas à floresta e à botânica. Mas continuamos a ser um país ligado à terra e aos recursos naturais. E podemos inverter este caminho com projetos como o que lhe vou apresentar, que acontece na Ilha Terceira, nos Açores. O projeto é de renaturalização de uma pastagem. Esta semana, conversámos com o professor Eduardo Dias. Investiga desde os seus 20 anos. Tem 38 anos de investigação. É o diretor do Gabinete de Ecologia Vegetal e Aplicada da Universidade dos Açores. Há uma procura maior de produtos biológicos e Portugal continua a ter muito saber na agricultura biológica ou agricultura natural. Deveríamos ter passado esse conhecimento para os livros. Deveríamos ensinar às nossas crianças. Como nos vai explicar o professor Eduardo Dias em conversa exclusiva ao AudioPress Portugal.
2: Portugal tem uma longa história da dita agricultura biológica. Tenho ideia de ter lido quando os outros povos começaram a acordar para a agricultura biológica, nós já o fazíamos de forma natural.
3: Há aqui uma questão de timings. Toda a agricultura até a Revolução Industrial, na fase avançada da Revolução Industrial, era na verdade a agricultura biológica, não é? Não havia adubos químicos, pesticidas e por aí fora, e portanto toda a agricultura era aquilo que hoje em dia pomposamente se vem a chamar agricultura biológica.
2: Pronto.
3: Que não é mais do que fazer.
2: Aí não era uma questão de escolha, era assim. Pronto.
3: Exatamente. E o que acontece é que enquanto os outros países, a Alemanha, por exemplo, e a Inglaterra, com a Revolução Industrial, avançam rapidamente, então no pós-guerra ainda mais, para uma agricultura intensificada baseada em agroquímicos, com a capacidade de produzir adubos e depois a descoberta dos pesticidas e dos herbicidas e a intensificação da agricultura, Portugal, até porque tínhamos uma agricultura, na maioria dos casos, tirando o Alentejo, que tinha latifundiários, o resto do país era muito, quase agricultura de sobrevivência, agricultura familiar, mantemos até muito tarde em Portugal com uma agricultura baseada na tradição e que é a utilização dos produtos naturais, dos adubos naturais, da reciclagem das matérias na horta e na casa, das galinhas a abdicarem na cozinha e depois a passearem pela horta e a adubarem. Portanto, mantivemos isso até muito recentemente.
2: Era uma questão de necessidade, portanto.
3: Uma questão de necessidade, uma questão de evolução da cultura. Nós nisto, como em tudo, acordamos tarde, não é? Acordamos tarde para o romantismo, acordamos tarde para nos campos das artes e também aqui a chegada de uma agricultura mais industrial chegou relativamente tarde, aliás, verdadeiramente entrou em Portugal e teve o seu impacto em termos de organização do território e tudo mais com a entrada de Portugal na União Europeia, porque até a entrada de Portugal na União Europeia, grande parte da agricultura, tirando casos pontuais de empresas, seguia processos tradicionais que a gente hoje em dia gosta de chamar da agricultura biológica.
2: E como chegámos tarde, acabámos por nos antecipar, se calhar é melhor ficarmos como estávamos, não é?
3: Sim, e entramos na onda, desta onda moderna da agricultura biológica. Mas eu lembro, por exemplo, que os meus sogros são do Ribatejo e os processos que eles me contam e que falamos da agricultura, para além da, obviamente, no caso dos Açores, são profundamente agricultura biológica e são eles profundos conhecedores das tradições e dos meios de uso da terra e das épocas em que se tem que lavrar e que se tem que colher e da relação das espécies e como combater as pragas utilizando o que hoje em dia a gente diz combate biológico, mas que na verdade é associações de espécies que minimizam o impacto das pragas. Portanto, tudo isso fazia parte da cultura dos povos até, enfim, uma geração atrás de mim, muito recentemente. Era o normal, não era ensinado na escola, infelizmente. Não a recuperámos para os nossos livros de ensinamento, tem-se vindo a perder progressivamente para uma nova agricultura biológica, agora aparentemente muito sofisticada, mas que na verdade uma geração atrás fazia-se como o dia-a-dia era a cultura dos povos, essa agricultura.
1: O projeto de renaturalização de uma pastagem arrancou há 8 anos na Ilha Terceira, nos Açores. Primeiro, foi retirada do uso da terra as sebes.

0: as atividades agrícolas. E depois então arrancaram os trabalhos de renaturalização, devolver as terras ao seu meio natural, por forma a tornar essas terras o mais próximo do que eram antes das atividades agrícolas. Mas o professor vai explicar-nos melhor como funciona a renaturalização de uma pastagem.
1: Nós nestes processos o que tentamos fazer é ver se conseguimos, não é saltar etapas, mas acelerar etapas. Por exemplo, para perceberem o que eu quero dizer com isto, um dos trabalhos muito interessantes que nós fizemos e que deu os seus frutos, os seus resultados, nós sabemos que uma boa parte das espécies, das plantas, dos sistemas mais avançados, que é uma das partes mais avançadas deste processo, são transportadas por aves. Portanto, na verdade, os pássaros e os pombos que vão comer, por exemplo, a baga dos cedros e a baga dos louros e por aí fora, e depois, nos sítios onde vão cantando e marcando território e fazendo ninhos, vão largando as suas fezes, que têm sementes incluídas. E, portanto,
0: exatamente.
1: Elas germinam. Bom, nós fizemos poleiros artificiais, ou seja, nós construímos em determinadas zonas desta área poleiros, são ramos secos, até experimentámos vários tipos de ramos, de árvores secas, de coisas feitas em madeira, com travos de madeira, experimentámos vários tipos de poleiros para que as aves se sentissem atraídas, confortáveis a irem mais vezes cantar e mais vezes nidificar naquela zona, e com isso acelerarem o processo. Em vez de cair, vamos lá, uma semente por dia, ou em vez de cair 10 sementes viáveis por ano, pudessem cair 1000, ou pudessem cair 2000 sementes por ano viáveis, e portanto, em vez de nascer uma planta por ano, pudessem nascer 10 ou 20 plantas, 10 ou 20 árvores por ano, em vez de nascer só uma. Tivemos um êxito relativo, vimos isso acontecer, percebemos qual era o poleiro que melhor atraía as aves, percebemos que havia um aumento da chuva de sementes. O dos timings é que ainda não conseguimos contar as novas árvores, porque o processo agora tem 5 anos, na altura quando foi fechada a tese tinha 3 anos, e portanto é cedo demais para ver as consequências e tirar os resultados, mas sim, ou seja, conseguimos comprimir o tempo, vai? Conseguimos acelerar o processo que devia levar 30 ou 40 anos a acontecer, num processo que ocorreu em 3, 5 anos do processo, e com isto, digamos, transformámos o que era uma sucessão natural numa renaturalização provocada por nós, não é? Controlada por nós.
0: Portanto, o projeto arrancou há 8 anos e vai ter uma duração de mais quanto tempo?
1: Pois, supostamente, o projeto em si, enquanto nós pudermos e tivermos financiamento para trabalhar naquela zona, vamos continuar a fazer trabalhos. Obviamente ajustados a cada fase, não é? Nós passámos agora à fase, digamos, de controlar ou de certa maneira reverter as pastagens. Neste momento já praticamente naquela área não há espaço que a gente diga isto é uma pastagem. Sim senhor, ainda há ervas, algumas delas ainda são ervas de forrageiras, portanto ervas que estavam lá para alimentar o gado, mas já há muito pouca, e grande parte dos espaços estão recuperados por espécies nativas, embora muitas delas sejam herbáceas ou sejam musgos, que estão a recuperar aquelas áreas. Vamos entrar numa nova fase, por agora, enfim, quando nós quisermos, quando tivermos a oportunidade, que é a entrada dos arbustos. Já começam algumas zonas a entrar os primeiros arbustos. Portanto, como dizia, é uma sucessão, um processo sucessional, em que há uma primeira fase em que substitui as ervas das pastagens por ervas nativas, depois há uma segunda fase que substitui as ervas por arbustos, e a pouco e pouco vamos substituindo os arbustos por árvores até obter o objetivo final, que é a floresta, uma floresta encharcada que existiria na sua forma mais primitiva. E portanto, nesta fase estamos na transição. Vamos passar a trabalhar nisso, e como digo, creio que o processo em si, pelo menos foi assim que nós entendemos e que fizemos os acordos, é irreversível. Ou seja, o processo termina quando daqui a muitos anos, se calhar daqui a 80 anos ou daqui a 100 anos, se possa dizer isto está na sua forma máxima selvagem, e portanto não fazemos mais nada aqui, é simplesmente usufruir deste bem e dos serviços que ela nos presta. Até lá, enquanto existirem, provavelmente, isto já parece um bocadinho poesia, mas enquanto existirem investigadores, enquanto existirem financiamentos, enquanto existirem capacidade de trabalho...
0: Pois, o problema às vezes é mesmo o investimento, não é? O financiamento.
1: É verdade que sim. Os investigadores têm, em Portugal, têm esta missão dura, que é provar a quem investe financeiramente, em Portugal e em muitos outros sítios, provar a quem investe que

0: que vale a pena investir.
1: Muito bem, porque é um trabalho gigantesco, é um trabalho unânime, de uma importância vital. É o caminho, não é? É o futuro e é esse tipo de paisagens que nós queremos percorrer nas nossas caminhadas. E eu penso que, tal como eu fiz-lhe esta pergunta, porque eu entrevisto muitas vezes cientistas, mas ligados às outras áreas da biologia humana. Cientistas portugueses que estão espalhados pelo mundo e eles já têm um financiamento mais privado do que propriamente estatal. E isto acaba por lhes dar um conforto para não estarem sempre a depender dos orçamentos do Estado e tudo mais e dos governos, e então permite olhar para esse horizonte, não é? A longo prazo e saber que isso vai ter continuidade. E acho que é o que é importante, né, no vosso projeto. Que é
0: Sim, tem toda a
1: assegurar,
0: razão.
1: assegurar a
0: Mas hoje é um
1: continuidade.
0: bocadinho difícil porque a dimensão da maioria das empresas, estamos a falar, a EDA, por exemplo, é na verdade uma das maiores empresas dos Açores, haverá mais duas ou três, mas depois não há muito mais empresas que tenham, digamos, um superávit financeiro que lhes permita.
1: E os lusodescendentes que vão ouvir esta peça podem, por livre iniciativa, entrar em contato com o professor e com a Universidade dos Açores e saber como é que podem apoiar este projeto?
0: Claro que sim, nunca me aconteceu, mas seria muito bem-vindo e de uma imensa alegria essa nova experiência,
1: E o
0: porque
1: que é
0: nós, na
1: que
0: verdade, vivemos.
1: faz falta? O que é que poderia também seduzir as pessoas a juntarem-se ao projeto? Onde é que estão a sentir mais necessidades? O que é que poderia impulsionar e dar aí mais conforto ao projeto?
0: A ecologia de campo, portanto, estas áreas de trabalho de ecologia de campo, vivem muito. Na verdade, mão de obra, portanto, vivem muito investigadores. E eu julgo que a área mais interessante é, de facto, apoiar ou financiar bolsas de investigação que permitissem aos novos jovens não só desenvolverem a sua formação, como com o seu trabalho contribuírem para acelerar estes processos, para intervirem nestes processos.
1: Nos Açores, estão a renaturalizar os terrenos num projeto enorme, inspirador, ambicioso e duradouro, porque pode levar até 100 anos. Fazem falta mais jovens, mais mão de obra e quem quiser juntar-se ao projeto e apoiar ou financiar, pode fazê-lo. Entrar em contato com o professor Eduardo Dias, da Universidade dos Açores.
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0: Então, estava aqui a pensar em ti. E não namoras?
1: Liga para a linha de apoio, diga qual é o seu problema. Sim, eu compreendo, diria que é melhor esquecê-la. Fica então sem efeito, obrigado pelo seu contato.

0: Posso?
1: Dentro dela, vou olhar dela, bora.
0: Como vou brotar? É melhor, desculpa.
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1: Obrigado pelo desastre.
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0: é que é o problema?
1: Não é nenhum. 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Não, eu já te disse. 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Voltaste a perguntar todas as vezes.
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mulheres são a coisa mais bonita do mundo. São o pulso eterno, o início de tudo. 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

0: 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Nesta primeira hora vamos ficar com El Shaddai, com a palavra de salvação em Salmos capítulo 5. Momento de louvor com Cláudia Amador e também Canuca Produções de Angola. Ainda vamos ouvir o Meu Testemunho, espaço dedicado aos testemunhos de fé. E relembramos, recordamos o primeiro grande testemunho da rúbrica El Shaddai com Paulo Marques. Na segunda hora vamos ter um especial dedicado ao Dia de Portugal, Dia de Camões e das comunidades portuguesas, e também celebrando a língua portuguesa. A língua portuguesa que se espalha pelos quatro cantos do mundo e está presente em quase todas as nações do mundo. Portugal que celebra a 10 de junho o falecimento de Luís de Camões, o poeta Luís de Camões, e também a celebração das comunidades portuguesas espalhadas pelo globo e da língua portuguesa. E por isso não poderia faltar a música portuguesa, as novidades da música portuguesa na segunda hora do programa Divulgar-te. Iniciamos da melhor maneira com a música Momento Certo, do álbum Cabo Swing, novo capítulo, o novíssimo álbum do cabo-verdiano Gil Semedo. Seguindo-se uma viagem até ao Brasil, a Minas Gerais, Belo Horizonte, para ouvirmos do álbum Inside My Dreams, de Daniel Lima, Just Because. Sejam bem-vindos ao Divulgar-te.
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1: 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Salmos, capítulo 5. Oração da manhã. Dá ouvidos, ó Senhor, às minhas palavras. Considera os meus pensamentos íntimos. Concede tua atenção ao meu clamor, por socorro, meu Rei e meu Deus, pois é a ti que eu suplico. Pela manhã, ó Senhor, ouves a minha voz. Logo cedo te apresento o meu sacrifício e aguardo com esperança. Porque tu, ó Deus, não tens prazer na injustiça, e contigo não pode habitar o mal. Os arrogantes não são aceitos na tua presença. Odeias todos os que agem com maldade. Destróis os mentirosos, os que têm sede de sangue, e os fraudulentos são abomináveis ao Senhor. Quanto a mim, graças à tua grande misericórdia, poderei entrar em tua casa e me prostrarei em direção ao teu sagrado templo, com reverência e adoração. Conduze-me, ó Senhor, na tua justiça, por causa dos que me espreitam. Aplaina à minha frente o teu caminho. Na boca deles não há palavra sincera. Suas mentes tramam continuamente o mal. Suas gargantas são como um túmulo aberto, e com suas línguas seduzem e enganam. Condena-os, ó Deus. Caiam eles em suas próprias tramas. Expulsa-os por causa dos seus muitos pecados, porque se rebelaram contra ti. Mas alegrem-se todos os que em ti colocam sua fé. Cantem de felicidade para sempre. Estende sobre eles a tua proteção. Rejubilem-se em ti os que amam o teu nome. Em verdade, Senhor, tu abençoas o justo e, como escudo, o cercas da tua benevolência.
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0: 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Estamos então na rubrica El Shaddai e também na rubrica O Meu Testemunho e já na companhia do grande amigo Paulo Marques. Olá, Paulo. Como é que estás? Tudo bem?
1: Graças a Deus, tudo bem.
0: Tudo a correr, né? Para mim é uma grande satisfação estar aqui contigo e também para a gente poder edificar vidas, que as pessoas sejam tocadas não só pelos nossos testemunhos, não é? Para elas também conhecerem a nossa transição, que também não é fácil, não é?
1: Sim.
0: É uma caminhada, a nossa salvação. No entanto, eu começava por te perguntar, tu que já foste cantor, digamos, do mundo, para quem não... Nós falamos assim, música secular, não é? Que é a música do mundo, depois temos a música gospel, ou também música cristã. Neste caso, quando começaste a tua carreira musical, ouvimos um tema teu, como Paulo e Bi. Tu estavas mais no estilo R&B, soul, não é?
1: Sim.
0: Como é que começou essa fase de querer estar na música?
1: Olha, antes de mais, boa tarde a todos que nos estão a ouvir. Olha, começou, foi na igreja, basicamente, porque a igreja onde eu andava, era pequena, relativamente pequena. Não tínhamos assim, um grupo de louvor propriamente dito, ou seja, era uma igreja que estava a começar. Ali em Santo António dos Cavaleiros, nós basicamente o louvor era em roda, e nós cantávamos, era palmas e vozes, basicamente. E as pessoas começaram a dizer: olha, tu cantas bem e tal, e não sei o quê. Depois também quem liderava os cultos também dizia: olha, lidera tipo assim meio o louvor, eu vou-te dando indicações de onde é que eu quero que tu vás, mas guia tu mais ou menos a coisa. E basicamente começou assim. Eu jogava a bola, ou seja, eu não cantava, ou pelo menos eu achava que não tinha assim muito jeito, ou não pensava nisso sequer. Foi mais por aquilo que as pessoas diziam, então pronto, eu comecei. Fui, depois, entretanto, participei no, nos Ídolos, e pronto, foi mais ou menos a partir dessa fase que fiz algumas coisas, não muitas coisas, mas ainda fiz algumas coisas no mundo da música.
0: Muito bem, e essa carreira artística, quando é que começaste e quando é que, vá, digamos que deste uma pausa?
1: Ok, foi 2012.
0: 2012.
1: Foi em 2012 quando eu entrei para os Ídolos. Entretanto, e infelizmente, afastei-me da igreja para aí durante uns 5 anos, talvez. Mas foi depois, quando eu voltei para a igreja, que eu comecei a fazer música. Comecei a fazer música, música mais secular. E foi isso, basicamente foi isso. Deu-me na cabeça que, olha, bora, vamos gravar umas coisas. Isto foi em 2012. E mais ou menos em 2020 foi aí que eu disse: epá, vou parar de fazer isto, não estou a sentir que faz sentido. Não estou a sentir que tem o propósito que eu acho que poderia ter. E então disse: olha, vou parar e vou, pá, vou só investir no reino.
0: Muito bem, e como é que se deu a tua conversão a Jesus Cristo?
1: Olha, a minha conversão foi para em 2010, 2009, mais coisa, menos coisa. Basicamente, eu jogava a bola, como já tinha dito, e um amigo meu, já de algum tempo, ele jogava comigo. Naquele ano ele foi para o meu clube, criámos relação, passávamos muito tempo juntos, estávamos praticamente juntos todos os dias. Jogávamos à bola e lembro-me que tivemos um jogo. E depois do jogo ele disse-me assim: olha, tu gostavas de ir à igreja? Eu disse: pá, já. Então queres ir hoje à tarde? Eu disse: não, porque
0: Em cima da
1: estás-me a avisar bem em cima da hora, isso não é assim, mas olha, combinamos e para a semana eu posso ir. Pronto, e a semana foi passando e ele nada, que ele era um bocado envergonhado. E eu disse assim: olha, puto, então é para ir à igreja ou não é? Eu: ah,
0: Olha,
1: mas queres
0: então
1: ir?
0: ele evangelizou-te, mas tu depois é que foste atrás dele.
1: Eu é que fui, porque às vezes as pessoas têm um bocado de vergonha, sabes, de questões de fé, infelizmente, não sei porquê, há tanta coisa pior, e que nós devíamos ter vergonha e não
0: É
1: temos,
0: mesmo.
1: não é? E então eu fui, e pá, e depois, porque ele era uma. Eu fui à igreja e depois eu percebi: ah, já sei porque é que este gajo é assim. Ok, é Deus na vida
0: Sentias
1: dele.
0: algo diferente na vida dele?
1: Não, não senti algo, eu senti algo muito diferente, porque as interações, ele era muito intencional, sabes? Até a maneira como ele cumprimentava as pessoas era diferente.
0: Via da diferença.
1: Exatamente, era muito amor, sabes? Havia muito amor, ele agregava muito também as pessoas e falava a toda a gente da mesma forma. Disse, mano, este gajo é 5 estrelas,
0: É
1: meu.
0: tipo os dons do Espírito Santo mesmo que estavam nele
1: Yeah,
0: também já.
1: talvez, sim. É muita
0: Aquela
1: mansidão, ele é
0: paz,
1: mu era
0: mansidão,
1: muita, tinha
0: alegria,
1: muita mansidão, yeah.
0: amor, não é?
1: Amor, exatamente.
0: Então é fantástico, mas isso foi em que ano? Lembra-se assim?
1: Lá está, 2009,
0: 2009,
1: 2010.
0: 2010,
1: Creio que
0: ok.
1: sim, tinha pais meus 16, 17.
0: A tua família nunca foi muito de ir à igreja ou de
1: Não,
0: Deus?
1: não, não. A primeira pessoa que se converteu na minha família foi a minha bisavó. Foi a minha bisavó na Igreja Filadélfia, já há uns aninhos
0: Certo.
1: atrás. É engraçado que ela, tipo, ela ia à igreja, ela não lia a Bíblia, ela começou a ler a Bíblia sozinha. Ela aprendeu a ler
0: Uau,
1: e aprendeu a ler a
0: fantástico.
1: Bíblia sozinha, que é incrível. Depois acho que mais ninguém foi atrás. E entretanto, pronto,
0: Quando tu
1: converti-me eu.
0: entraste,
1: A
0: a
1: minha
0: tua
1: mãe
0: família hoje
1: também.
0: também já.
1: A minha mãe, sim, a minha mãe é, aliás, a minha mãe é o meu braço direito nos assuntos de fé. É claramente aquela pessoa que eu digo, bora? E ela vai-me
0: Já
1: dizer, bora, bora. É para isso que nós cá
0: está lá
1: estamos.
0: também. Muito bom, muito bom. Qual o versículo bíblico que mais te identifica?
1: Claramente, acho que é Romanos 1,16, que diz: Não me envergonho do Evangelho, porque ele é o poder de Deus para salvar. Quando eu li isso, eu disse: Já,
0: É
1: eu
0: isso.
1: não tenho que ter vergonha disto.
0: Exato.
1: Eu não tenho que ter vergonha. E depois, a posteriori, ele também diz noutra passagem: Ai de mim que eu não o faça, porque é a grande comissão.
0: Pois também está escrito que se nós nos envergonhamos do Evangelho, Cristo também vai se
1: Vai ser
0: envergonhar de
1: vergonha.
0: nós
1: Exatamente.
0: dentro de Deus.
1: Então,
0: Então.
1: quando eu ouvi isso, bateu-me, estás a ver? E eu disse, ah. E há outra parte que Paulo diz também: eu não me devo vangloriar de o fazer, porque é a
0: Sim.
1: nossa obrigação. É um mandamento, é a
0: Exato.
1: grande comissão, é para todos nós. Não
0: Exato.
1: é para
0: Ide
1: guardarmos.
0: e pregai o Evangelho a
1: Não
0: toda
1: é
0: criatura.
1: para guardarmos para nós. Então, se estamos a guardar, ou estamos com vergonha, ou
0: Ou
1: então eu não
0: então somos
1: sei.
0: muito egoístas a querer experimentar
1: Ou
0: só
1: então
0: tudo para
1: não, ou
0: nós.
1: então damos tão mau testemunho que até temos
0: Isso.
1: vergonha de dizer que somos cristãos, também
0: Infelizmente
1: pode ser.
0: há casos desses, né, também, de pessoas que se dizem cristãs, mas
1: Sim,
0: que têm
1: sim.
0: uma vida como se fosse do mundo ainda.
1: Exatamente, é.
0: Por isso lembro-me também quando tu falaste desse teu amigo que ele, tu vias essa diferença.
1: Ele dava bom testemunho, sim
0: Que tu
1: senhor,
0: dizias,
1: sempre deu.
0: não, este aqui. Quando soubeste que ele
1: Exatamente.
0: era cristão, disseste, ah, pronto, está tudo explicado. Este aqui é.
1: Exatamente. É.
0: Também quero experimentar isto.
1: Exato. Com a minha
0: Sentiste
1: mãe
0: isso?
1: foi muito igual, foi pelo testemunho, foi porque eu andava
0: Exato.
1: ali, olha, a insistir. Não,
0: Não.
1: eu perguntei a ela, perguntei a ela uma vez se ela
0: Sim.
1: queria ir à igreja. E ela disse-me que não. Eu até disse, ah, cuidado com essas igrejas,
0: Sim,
1: querem o
0: exato,
1: teu
0: sabes como é
1: dinheiro e
0: que
1: não sei o quê, não sei o que
0: é.
1: mais. Disse, ok, tudo bem. Mas depois, com o tempo, ela tipo, houve um dia, olha, tu amanhã vais à igreja, vou, então eu vou contigo. Disse, ok. E eu tenho plena consciência e certeza de que tem tudo a ver com testemunho de
0: Exato.
1: transformação.
0: Como tu viste há pouco, eu estava a ler Atos dos Apóstolos. Nesses versículos dos Atos dos Apóstolos, tem várias passagens em que o testemunho é que convertia muita gente. Tenho lido muitas passagens dessas, de que Paulo, Barnabé, que seguia
1: Não,
0: com ele.
1: pegando até em Atos, há uma passagem que eles dizem que a igreja de Atos, todos tinham um pensamento, não faltava nada a ninguém e
0: Exato.
1: eles eram conhecidos pelo amor que tinham uns pelos outros.
0: Que eles dividiam tudo, as propriedades,
1: Exatamente, exatamente.
0: quem precisasse de comida e qualquer
1: Não
0: coisa, eles estavam,
1: faltava
0: não
1: nada a
0: faltava nada.
1: ninguém, não faltava nada a ninguém. Ou seja,
0: Isso é que é fantástico.
1: claramente que se nota que o testemunho, não só o evangelho, mas quando o evangelho é testificado através da vida de alguém, eu acho que tem muito mais força. Porque já não é uma coisa tão
0: Exato.
1: vaga, é
0: Os
1: uma coisa
0: milagres
1: que é
0: aconteciam
1: visível.
0: também.
1: Exatamente.
0: É como diz a palavra, e os sinais acompanhavam,
1: Seguirão, exatamente.
0: por isso é maravilhoso. O que é para ti hoje, quando olhas para trás, o Paulo Marques antes e o Paulo Marques hoje? O que é que tu sentes?
1: Olha, o Paulo Marcos de antigamente, achava que ia revolucionar o mundo, ia ganhar o mundo, ia fazer 30 por uma linha. Eu também era. Tinha alguma soberba também, um ego assim um bocadinho lá mais em cima. E eu achava que ia revolucionar este mundo, ia dominar este mundo e bora, vamos embora. Eu era muito assim quando era mais novo. Hoje em dia, não quero nada do que é deste mundo. Aliás, lá está, eu deixei de investir em coisas deste mundo para começar a investir
0: Tem que ser no reino.
1: simplesmente em construir reino, que é o que me faz sentido, e foi a isso ao qual eu me propus. Então há uma grande diferença. É um Paulo hoje em dia muito, mas muito mais despojado das coisas daqui e que se foca muito mais nas coisas eternas do que nas coisas efêmeras.
0: Muito bem. E qual dos momentos mais impactantes dessa tua conversão a Jesus? Agora, quando pensas nisso, é claro que ganhaste mais amor, mais alegria, mais paz, a vida começou a correr melhor, mas também tem as perseguições, tem as provações
1: Ah,
0: que todos nós
1: sim,
0: passamos.
1: claramente.
0: Qual daqueles momentos mais impactantes, de forma positiva, que te lembras agora e que tu digas, ainda bem que eu vim por este caminho?
1: Claramente, eu não falava com a minha mãe. Eu não falava com a minha mãe há mais de um ano, quando eu me converti, ok? Eu cortei o relacionamento, coisas da vida, cortei o relacionamento com a minha mãe durante mais de um ano. E depois, entretanto, converti-me. E quando eu me converti, eu fui logo atrás com muita força. Comecei logo a ler a Bíblia, comecei logo a orar. Não sabia muito bem o que é que estava a fazer, mas é isto? É, bora. Então, eu
0: Aquela
1: quero.
0: chama do novo convertido, mesmo
1: Exatamente,
0: assim.
1: então eu quero, eu vou fazer. E lembro-me perfeitamente, de um momento em que eu estou com o meu melhor amigo, com esse amigo meu que me levou a Cristo. Eu já me tinha convertido, sei lá, 2, 3 meses, uma coisa assim. E lembro-me perfeitamente de nós estarmos a andar pela rua, a subir a rua, a ir para casa, e eu abrir o meu coração e dizer, era novo na fé, não sabia muito bem como é que a coisa se dava, e disse-lhe, olha, mano, eu tenho estado a ler a Bíblia, eu tenho estado a orar. E aquilo que eu creio que Deus está a falar comigo é aquilo que ele tem estado a dizer é aquilo que eu quero que tu faças. A primeira coisa que eu quero que tu faças enquanto meu filho é perdoares a tua mãe. E eu fiquei, ixi. E o mais engraçado é que eu acabei de lhe dizer isto e a minha mãe apareceu-nos à frente.
0: Uau.
1: Não estou a gozar. Ela apareceu à frente, eu olhei para ele, disse, mano, ainda não percebo nada disto. Mas, mano, se não é isto, então eu não sei.
0: Exato.
1: Se isto não é uma
0: Não há
1: resposta.
0: coincidências
1: Se isto, exatamente.
0: ao
1: Se isto
0: trabalhar
1: não
0: do
1: é uma
0: Espírito Santo.
1: resposta, se isto não é mesmo uma confirmação, eu não sei o que é. E naquele dia, pela primeira vez, eu falei à minha mãe. Eu falei à minha mãe, e lá está. Acho que era todo. Era a propósito de Deus, porque é o que eu te digo. Hoje em dia, a minha mãe é o meu braço direito na fé.
0: Exato, exato.
1: Ok? Ou seja,
0: É algo fantástico.
1: nada, nada é por acaso. E o nascimento, e quando a minha mãe se converte, a minha mãe estava grávida, ok? Ela começou a ir à igreja, pronto, passado uns tempos, ela disse, eu quero ir à igreja, ela começou a ir à igreja. E é engraçado porque quando a minha irmã nasce, eu ia viajar para a Suíça no dia que ela nasceu, o voo foi cancelado. Eu pude estar presente porque o novo nascimento significa também uma nova aliança. E o nascimento, para mim, claramente significa uma nova aliança entre eu e a minha mãe. Ok? Aquele
0: Sim, foi
1: nascimento.
0: aquele momento também importante em família, digamos assim, não é?
1: Exatamente. Aquele nascimento teve muito propósito e eu não fui viajar, pude estar presente no dia que a minha irmã nasceu e viajei só no dia a seguir.
0: Muito
1: E
0: bom,
1: para
0: então
1: mim
0: são
1: não é
0: aqueles momentos.
1: coincidência, lá está, é propósito.
0: Sim, sem dúvida. Aí começaste a perceber que, pronto, o
1: Isto é real.
0: perdão é algo que também desbloqueia,
1: Exatamente.
0: não é?
1: Sim. Não, não.
0: Os tubos entupidos, como nós também dizemos.
1: O perdão é uma das coisas mais difíceis de liberar.
0: Sim.
1: Mas só que quando libera, cura como
0: Sim.
1: poucas coisas curam. O perdão
0: Exatamente.
1: é. Exerçam perdão. Se querem curar alguém, exerçam perdão.
0: Pois, como Deus também perdoa-nos, não é?
1: Claramente, seu filho, tudo começa na graça. E o que é a graça de Deus, o dom de Deus, o dom da graça é o maior sinal de perdão que alguma vez alguém viu.
0: Exato.
1: É, o perdão começa, o verdadeiro perdão começa na graça.
0: Não merecemos, mas ele fez.
1: Se ela merecia ou não, mas é, eu tinha que exercer esse perdão. Quem sou eu, na verdade, né? Quem sou eu para condenar? Não estou aqui para
0: então,
1: condenar.
0: Então aí começou a tua caminhada até os dias de hoje.
1: Exatamente,
0: começou. Tens feito muito trabalho lá na tua igreja também.
1: Sim, faço... Pá, estou quase nos ministérios todos da minha igreja. Eu quando estou. E se isto é a minha vida, e se isto... Se é isto que eu quero, pá, então eu vou dar tudo, não é? E acho que não há motivo melhor para dar tudo a não ser construir reino, construir igreja, ser bênção para a comunidade, ser bênção para os teus irmãos. Eu não vejo outra coisa melhor.
0: Usar os talentos para Deus.
1: Exatamente. Essa foi outra coisa que eu priorizei sempre. Mesmo quando eu estava a fazer trabalho secular, eu sei perfeitamente a prioridade é sempre ali primeiro. Não quer dizer que...
0: Sim, sim.
1: Mas primeiramente o sítio onde eu tenho que aplicar os meus dons e os meus talentos é claramente no sítio...
0: De honrar para Deus.
1: Exatamente, porque foi Ele que nos deu. Então eu de graça recebeis, de graça dais.
0: Exato.
1: Então isso é algo que eu percebi também logo. Se há algum sítio onde é para investir, que seja na igreja, os meus talentos, que seja na igreja, que seja no reino. Claramente.
0: Amém por isso. E três palavras que possam definir o Paulo Marques de hoje.
1: Ora bem, três palavras que me possam definir. Ousadia. Acho que é a primeira. E se calhar a principal. Porque eu não tenho se é para dar a cara, eu não tenho problema. Se é para ir à frente, não tenho problema. Se é para abrir caminho, não há problema, foi para isso que eu assinei também, entre aspas. Então, ousadia, fervor, ousadia, fervor e talvez humildade, porque acho que tem um coração ensinável. Acho que humildade também. Não é em todo o tempo, não vou mentir, mas ninguém é humilde em todo o tempo, vamos ser sinceros, mas creio que de uma maneira geral, se for a pôr as coisas na balança, acho que sim, também é um pouco essa característica.
0: Muito bem, e qual é a mensagem que queres deixar a todas as pessoas que nos escutam agora, nesta rubrica El Shaddai, e neste programa, qual a mensagem que queres deixar para eles?
1: A mensagem que eu deixo para quem nos está a ouvir é que conheçam a Cristo, porque é, no meu caso e de segundo a minha experiência, claramente, eu já experimentei muita coisa nesta vida, ok? Foi claramente a melhor coisa que eu experimentei, é algo transformador e é incrível, porque eu, por causa de Cristo, eu hoje em dia tenho uma família, que é a família na fé, que eu não merecia. E atenção, não tem nada a ver comigo. A família que eu tenho, o privilégio de ter as pessoas que eu tenho na minha vida hoje em dia, não tem nada a ver comigo. Não tem a ver porque eu sou muito bom, não tem a ver porque eu faço boas escolhas, ou isto ou aquilo. Não. Tem tudo a ver com Cristo. E é um privilégio poder fazer parte desta família de Cristo, porque é muito diferente, é extremamente edificante. E nós fomos criados, para quem não sabe, deixo-vos já o propósito pelo qual nós fomos criados, foi para dar glória a Deus. Nada mais incrível e bonito do que viver para dar glória a Deus. Que esse é o propósito.
0: Há uma passagem também bíblica, acho que é em Salmos, que diz que
1: toda a criatura,
0: exatamente, não é?
1: Exatamente. Esse é o propósito pelo qual nós fomos criados.
0: Até os pássaros, todos eles.
1: Para dar glória a Deus, para glorificar a Deus.
0: Exatamente. O teu testemunho, sem dúvida, que é muito edificante para mim, para todas as pessoas que nos veem e que nos escutam também na El Shaddai. Desde já agradeço a tua presença.
1: Obrigado eu pelo convite, foi um prazer, claro.
0: Votos de muitos sucessos nessa caminhada, que não é fácil para
1: não,
0: quem
1: não é fácil.
0: Para quem pensa que cristão é, epa, agora está-se bem, é tudo
1: É matar a carne. Eu costumo dizer que tipo, isto de ser cristão é quase um convite ao suicídio diário. Que é tipo, é para não fazeres a tua vontade, irmão. É para fazeres a vontade dele.
0: É morrer
1: dele.
0: Da carne, exato. Yeah. É isso. Eu próprio disse isso, né? Jesus disse. Yeah. Quem quiser me seguir, morra.
1: Negue-se a si mesmo e toma a sua cruz.
0: É isso mesmo. Muito obrigado, Paulo Marques. Muitas felicidades. Fico muito feliz por também te unires à tua mãe, por ela também ser a parte importante nessa tua caminhada, nessa tua conversão, e que muitas famílias também sejam salvas. E agora, para finalizar, qual é que seria o teu conselho também para essas famílias que estão agora divididas, filhos que não falam com os pais, filhos que não conseguem honrar os pais, pais que também não querem saber dos filhos?
1: Olha, eu sei que é. Eu gosto muito de ser uma pessoa livre, e também foi uma coisa que me fez levar a perdoar a minha mãe, que é, eu gosto de ser livre. E sempre que a minha mãe estava perto, eu não tinha liberdade. Estava sempre muito condicionado à condição do meu coração em relação àquela situação. E a partir do momento em que porque eu disse, eu quero viver a minha vida nesta condição. Eu não quero, eu quero ser livre. Eu não quero tipo, ter condicionantes. Eu quero ser livre. E isto aqui, sempre que esta pessoa está aqui, é uma condicionante. Eu não sou livre. Eu fico um bocado mais constrangido. O meu ser muda. E então, eu quero ser livre. Então, eu tenho que tratar desta situação. Às vezes é muito difícil, porque temos que matar o nosso orgulho também. Sim. Não é? Mas às vezes nós matamos o nosso orgulho para ganhar a nossa vida. Então acho que às vezes falta-nos muito matar o nosso orgulho para fazer o bem que nós devemos. Às vezes não fazemos o bem que nós podemos e devemos por causa de questões de orgulho. Epá, o orgulho não nos leva a lado nenhum. Certo. O amor é que leva. E o amor é sempre melhor do que o orgulho. Por isso, se vocês tiverem que tomar uma decisão em que vocês estão a meter na balança aquilo que vocês sentem, o vosso orgulho e as condicionantes que aquela condição à partida pode vos criar, escolham sempre o amor. Porque vocês vão ver que vai zerar tudo. Vai zerar tudo e vai trazer uma transformação.
0: Claramente. Aquela passagem já de Coríntios também, não é, Teresa?
1: Qual?
0: O amor.
1: Ah, o amor, sim. O amor vence
0: tudo.
1: Sim, o amor.
0: Tudo suporta.
1: É tudo. Aquele capítulo 13 é incrível. 13
0: é incrível.
1: Incrível.
0: Não? Incrível. Quem quiser aprender mais sobre o amor, está ali.
1: Claramente,
0: está ali a base.
1: 1 Coríntios 13. Claramente.
0: É isso. Muito obrigado, Paulo Marques, mais uma vez, por participares na El Shaddai. Continue a acompanhar esta rubrica do programa Divulgar-te. E também, se quiserem também dar o vosso testemunho aqui em estúdio para o Divulgar-te e para a rubrica El Shaddai, podem fazê-lo através do e-mail divulgarte22@gmail.com. Obrigado.
1: Obrigado.
0: O meu testemunho. 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Finalizamos a rubrica El Shaddai com mais um momento de louvor. Cláudia Amador, do seu álbum Glória ao Teu Nome, traz-nos precisamente o tema Glória ao Teu Nome. Cláudia Amador, que vai estar presente a 20 de junho no LIP Arieiro, em Lisboa, a partir das 16 horas, no evento solidário, o primeiro encontro El Shaddai. 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A entrada é feita através de um donativo, vestuário, calçado, brinquedo ou de um alimento não perecível. Este é um evento criado pela El Shaddai. Prova.

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3: Seguimos com a música de Cabo Verde, DJ. Jace the Man com Boy Game, Sté, Big Z Patronato, The Pox, Patcha, Hélio Batalha e Mito Cascas no tema Cabo Verde na Copa, um tema em homenagem à seleção dos Tubarões Azuis que estão presentes no Mundial de 2026. Parabéns, Cabo Verde. Seguimos depois para a Guiné-Bissau, para o álbum Up de Charbel Pinto, para recordarmos esse belíssimo tema Bonitona.

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0: 9 horas.
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Ouvimos o tema dos Alcolemia do seu álbum de celebração dos 25 anos de carreira Portugal, o nosso país. Um belo início nesta segunda hora, neste especial dedicado ao Dia de Portugal, que se celebra a 10 de junho. Dia de Portugal, de Camões e das comunidades portuguesas e também da língua portuguesa. Sem esquecer, pois claro, as nações que falam português, Cabo Verde, Angola, Moçambique, São Tomé e Príncipe, Guiné-Bissau, Brasil, a todos os povos que têm carregado também essa herança portuguesa. Começámos da melhor maneira com Portugal, o nosso país. Seguimos agora com o tema Bonecos de A Mosca, do seu álbum A Mosca. A Mosca, seguindo-se do álbum Pop Delfado de Aníbal Zola, Liberdade Mentirosa, antes de seguirmos para a música portuguesa no feminino.

0: Estão no Divulgar-te e estão muito bem nesta demanda lusófona, celebrando 10 de junho, Dia de Portugal, de Camões e das comunidades portuguesas. Também celebrando a língua portuguesa, desta feita com a voz de Bela T no tema O Amor Vence. Catarina Branco traz-nos Eu Estou Bem e Cavalheiro com Salvação.
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0: Divulgar-te a nossa arte lusófona por toda a parte. Seguimos neste especial dedicado ao 10 de junho, Dia de Portugal, com Patrícia Duarte, que nos traz o tema Acreditar, os Dixit, Minha Casa, do seu álbum Uma Maravilhosa Supernova, e dos FBO, recordamos o tema Lendas, do seu primeiro álbum de originais, É Chegada a Hora. É chegada a hora, é chegado o momento de estarem ligados no programa Divulgar-te na vossa rádio, juntos, fazendo sempre a diferença.
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0: vencedores.
1: Seguimos agora até ao sul de Portugal. Vamos ouvir os Monda, que nos trazem Cai o Sol no Alentejo. Frederico BC com Foram Dias, antes de seguirmos para a EP Domingo à Tarde dos Manila. Estão a divulgar, estão muito bem. Para quem quiser fazer chegar as suas músicas lusófonas, pode fazê-lo através do e-mail divulgarte22@gmail.com. Também para quem quiser enviar notícias sobre o cinema lusófono, para quem quiser ser entrevistado para a rúbrica Estrearte, dedicada ao cinema lusófono, para a Voz Nacional, Art Session, El Shaddai, do Sonho à Realidade, pode também enviar por e-mail o seu pedido de entrevista, enviar as suas músicas, a sua biografia e assim planearmos essa fantástica entrevista. Entre em contacto comigo, divulgarte22@gmail.com.

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2: 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Boa noite. 10 horas.
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2: Demência vascular, conceito, subtipos, causas e diagnóstico. A demência vascular é o tipo mais comum de demência, a seguir à doença de Alzheimer. Esta demência origina-se através de problemas vasculares, nomeadamente ao nível da circulação do sangue para o cérebro. Dentro da demência vascular encontram-se dois subtipos, a demência pulmonar-infartos e a demência vascular subcortical. A demência pulmonar-infartos é dos dois subtipos o mais comum. Decorre a partir de inúmeros acidentes isquémicos. Estes mesmos acidentes causam lesões na área do córtex cerebral, responsáveis pelas funções de aprendizagem, memorização e linguagem. Em termos de comparação com a doença de Alzheimer, numa fase inicial, um indivíduo com demência vascular, por demência multi-infartos, poderá manter o maior discernimento e preservar de forma mais intacta a personalidade. Os sintomas deste subtipo de demência passam por quadros depressivos severos, alterações de humor e epilepsia. A demência vascular subcortical é a mais rara. Afeta essencialmente a substância branca que se encontra na parte interna do cérebro. É causada por hipertensão arterial, estreitamento das artérias cerebrais e alterações do fluxo sanguíneo. Os principais sintomas apresentados são a lentificação, sonolência, labilidade emocional e incontinência urinária, numa fase inicial do desenvolvimento da patologia. O diagnóstico é feito com base em exames neurológicos, sendo que a completa confirmação do diagnóstico é igual à da doença de Alzheimer. Só após o óbito, através da análise dos tecidos cerebrais, pode ser confirmado clinicamente o diagnóstico de demência vascular. Esta demência, devido ao número elevado de casos diagnosticados, deve ser tida em consideração. Neste sentido, é importante o ouvinte estar atento aos seguintes fatores que aumentam a probabilidade de desenvolvimento desta demência: hipertensão arterial, consumo de tabaco, diabetes, colesterol acentuado, alterações do ritmo cardíaco sinusal e história prévia de infartos. Esta doença progride de forma gradual, sendo que o déficit do indivíduo mantém-se estabilizado até ao próximo infarto. No caso de não haver repetição de infarto, estes mesmos déficits podem estabilizar ou até melhorar. Para a prevenção deste tipo de demência, a ação farmacológica poderá constituir-se como um aliado importante, nomeadamente na prescrição de medicamentos para o controle dos fatores de risco supracitados. Paralelamente a isto, importa adequar uma dieta equilibrada à prática de exercício físico, nunca esquecendo o importante rastreio psicológico para a detecção de alterações ao nível da memória, linguagem, aprendizagem e personalidade. Assim, caro ouvinte, em última análise, aliando todas estas recomendações, estará a prevenir a instalação e progressão de patologias várias, entre as quais se destacam as demências.
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2: Bullying. Definição, características e tipologia. O bullying consiste numa forma de violência entre colegas de turma, escola ou entre pessoas que tenham alguma característica em comum, como por exemplo a idade. Os comportamentos agressivos são propositados e prolongados no tempo, aumentando a angústia da vítima. O agressor tende a ser uma pessoa impulsiva, com a necessidade de dominar o outro. Este acredita que a única forma de resolver os problemas é através da agressão. No fundo, apesar do agressor aparentar ser uma pessoa confiante e forte, este é alguém marcado pela insegurança. A vítima é geralmente uma pessoa bastante ansiosa, insegura e sensível. Frequentemente apresenta algum grau de isolamento social, dificultando desta forma a tarefa de fazer amigos. Este apresenta baixa autoestima e uma visão de

próprio é extremamente negativa, desvalorizando-se constantemente. Existem 6 tipos de bullying: bullying físico, sexual, verbal, social, ciberbullying e o bullying homofóbico. A vítima, por medo de se sentir inferior ao agressor e por vergonha, irá provavelmente camuflar esta situação durante algum tempo, sofrendo sozinha, achando que é verdadeiramente inferior e que merece tudo o que lhe está a acontecer. Encobrir esta situação tanto tempo poderá culminar em formas de automutilação ou, no limite, levar a tentativas de suicídio. Em suma, é fulcral que o ouvinte esteja verdadeiramente alerta em relação aos seus filhos, vizinhos e até mesmo a toda a comunidade escolar, pois o bullying assume-se como um dos principais desafios emergentes do século XXI.

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3: Super Nani, desespero ou falta de ética. Programa este que consiste na identificação e exposição de uma família cujo filho apresenta problemas comportamentais. Após ser efetuada a contextualização da referida família e de serem apresentados os comportamentos da criança, é contactada a psicóloga para se deslocar à habitação desta família e assim observar em loco os comportamentos da criança. Toda esta situação seria absolutamente normal não fosse a exposição pública que a criança e toda a família foi alvo. Vários organismos, como a Comissão de Proteção de Crianças e Jovens, a Comissão Nacional de Proteção dos Direitos e Proteção das Crianças e Jovens em Risco, a Ordem dos Psicólogos Portugueses e a Comissão dos Direitos Humanos da Ordem dos Advogados, alertaram para a falta de ética e para a falta de preservação da imagem das crianças, bem como para os efeitos nefastos que daí podem advir. Efeitos estes que podem repercutir-se no prejuízo das relações familiares e sociais da criança, bem como na saúde mental da mesma. Quanto à criança, é importante ter em consideração que não sabemos até que ponto a presença de câmaras influencia o comportamento, exacerbando o indivíduo mesmo. Nesta faixa etária, geralmente, existe a tendência para adotar uma postura de comportamento desafio-oposição que explica, em parte, a desobediência e o incumprimento de regras. Por fim, caro ouvinte, importa destacar que é perfeitamente normal os pais apresentarem dificuldades na forma de educar o seu filho. E sempre que se justificar, devem procurar ajuda especializada, mas nunca expondo a intimidade da relação familiar perante milhares de pessoas.
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3: Crianças sobredotadas, esclarecendo conceitos. Estima-se 3 a 5% das crianças portuguesas sejam sobredotadas. Isto significa que elas são consideradas excepcionalmente boas numa determinada área. A criança sobredotada geralmente apresenta algumas das seguintes características: vocabulário avançado para a idade e nível de escolaridade, hábitos de leitura adquiridos pela própria, interesses por livros que geralmente interessam crianças mais velhas, capacidade para generalizar conhecimentos, ideias e soluções, ambições muito elevadas, ótimo desempenho ou capacidade numa determinada área, originalidade na resolução de problemas, curiosidade elevada, juízo crítico relativo às opiniões de terceiros, foco no relacionamento com pessoas mais velhas, tendência a assumir a responsabilidade nas situações e aborrecimento face a tarefas de rotina. Claro que para uma criança ser considerada sobredotada implica um diagnóstico minucioso do funcionamento e das capacidades da própria criança. Na área da sobredotação devem ser desmentidos alguns mitos, entre os quais achar que a criança sobredotada tem notas muito elevadas na globalidade das disciplinas escolares e considerar que a criança apresenta excelente comportamento na sala de aula. Como já foi referido anteriormente, a criança sobredotada apresenta uma excepcional capacidade, conhecimento e interesse numa determinada área específica, como por exemplo o cálculo, as artes e a mecânica, o que não significa que a mesma obtenha superiores rendimentos escolares em todas as disciplinas. Paralelamente, como citado anteriormente, estas crianças não lhes agradam tarefas rotineiras e de passividade, fazendo com que desta forma o seu comportamento em sala de aula possa não ser o mais adequado, principalmente se as matérias relacionadas não forem ao encontro com suas áreas de interesse. Em suma, importa delinear um diagnóstico preciso e detalhado, atendendo ao funcionamento da criança e criar respostas através de um acompanhamento psicopedagógico de proximidade em articulação com os serviços escolares e a família. Para assim, a criança sobredotada sentir-se integrada e desta forma poder desenvolver as suas capacidades.
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5: Quem cuida também necessita de ser cuidado. O trabalho com idosos, sejam eles mais ou menos dependentes, implica o ato de cuidar por parte de um indivíduo, com ou sem formação teórica direcionada para esta função. Neste sentido, importa distinguir o cuidador formal do cuidador informal. Os denominados cuidadores formais são todos os técnicos de uma instituição que prestam serviço de saúde e de conforto aos utentes, para além de todo o apoio social que fornecem. Geralmente, os cuidadores formais recebem compensação financeira pelos seus serviços, apenas não sendo remunerados se forem voluntários. O cuidador informal é quem cuida da pessoa dependente e está responsável por ela. Contudo, distingue-se de cuidadores formais que têm formação para trabalhar nesta área. Necessariamente, o cuidador informal é uma pessoa que, sendo ou não da família, e geralmente é um familiar direto, assume a responsabilidade pela prestação de cuidados, o que em si só é uma tarefa desgastante. Por conseguinte, essa tarefa poderá causar implicações na saúde física e mental ou emocional do mesmo. Embora, geralmente o cuidador assume este papel com grande satisfação e carinho. Os cuidadores de pessoas dependentes podem apresentar um grande nível de stress em função da deterioração gradual do doente, da sua eventual transferência para um tratamento institucional ou da sua morte. Este impacto tem o nome de sobrecarga do cuidador e interfere na qualidade de vida do mesmo, pois o próprio cuidador começa a ter cada vez menos momentos de lazer, sendo que ao fim de alguns anos esta situação torna-se muito desgastante. Vários estudos comprovam que os cuidadores informais apresentam maior predisposição para desenvolver quadros psicopatológicos, nomeadamente depressivos e ansiogénicos. Assim, considera-se importante criar mecanismos de apoio a este tipo de população. A atribuição de subsídios como o complemento solidário para idosos ou o complemento por dependência são disso exemplo. Paralelamente, é imprescindível criar um apoio personalizado aos cuidadores informais, onde se destaca o apoio psicológico individual ou grupal, dentro de cada instituição que intervém na população idosa e dependente.
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2: 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Boa noite. 11 horas.
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1: 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Boa noite. Meia-noite.
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1: 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Bom dia. Uma hora.
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